0: céu está perto, Paula Carla na programação da Rádio Acorda Vida. 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

0: você vai no zap 988991029, deixa seu voto lá pra me ajudar aqui, hein? A mais votada volta inteirinha na programação e claro, tem prêmios pra você. Ó, número 1 para Aline Barros com Tem Que Haver Mais. Número 2 para Eli Soares cantando essa música maravilhosa Tudo Que Eu Sou. Vai no zap então 988991029. Kit do show da noite tá aqui te esperando, hein? Camisa da Rádio Acordo da Vida, tem também Bíblia, tem nesse kit também copo, então bora, chega junto. Olha, presente aí da Unisate Uniformes, a camisa da Rádio Acordo da Vida, presente da distribuidora evangélica Belém, a Bíblia, Salmos e Provérbios e presente da Print C, tem um copo lindão. Então participa com a gente, decide aí qual é a sua favorita. Número 1 para Aline Barros, Tem Que Haver Mais. Essa é a sua favorita? Então deixa aí, número 1, tá? Número 2 para Eli Soares, Tudo Que Eu Sou.
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0: William Nascimento, fiel em todo tempo. Agora 9:22. Bom final de semana pra você. Uma ótima noite de sexta-feira. Obrigada pela companhia.

9h29, chegou a hora do quê? Do zap 988991029. Por aqui, Deusininha, lindona, de Alto Boa Vista, em Cariacica. Beijo pra você, boa noite. Deus te abençoe, querida. Final de semana maravilhoso, tá bom? Meu amigo Fábio Paiva, que tá lá trabalhando, mas tá curtindo a Cor da Vida. Um abraço, querido, lá do Bairro Conquista. Minha amiga Lucília também tá por aqui. Um beijo pra você, minha linda. Ela que é de Aribiri. Um abraço, tá bom? Bom final de semana pra você também. Paulo Brás, de Tanguá, também na sintonia, curtindo a gente em Cariacica. Grande Big Benção, também ligadinho aqui na Rádio Cor da Vida. Um abraço lá de Rio Marinho. Quero também desejar uma noite abençoada pra Marcinha Brint, de Resistência. Minha amiga Tatiane, lindona, de Guaranhuns. Beijo pra você, Tati. Um abraço também para a Lucineia, tá com a gente na Glória. Ô, Glória, beijo, tá bom? Ai, churrasco é tudo, né, amiga? Meu Deus do céu. Eu também quero. Se eu pudesse me cadastrar nessa promoção, eu também entrava na fila, viu? Todo mundo fazendo cadastro aí pra promoção do churrasco, tudo de bom. Amanhã, e amanhã pela manhã com o Juninho tem resultado. Minha amiga, meu amigo Sirley Santos, de Expedito, um abraço pra você, o Mário Pereira, de Presidente Médici, também a Maria Ned, ligadinha com a gente, lá em José de Anchieta 3. Boa noite pro Luiz Otávio, lá de Praia Grande, Fundão, meu amigo Diomildo, de Serra Sede. Boa noite pra Helena, oi Helena, de Barra Mares, um beijo pra você, minha linda, fazendo aniversário, né? Um beijo, Deus te abençoe. Ledinha, de Grande Vitória, também tá com a gente, Romilton, lá de Prolar, um abraço, menino. Minha lindinha Joides tá com a gente em Nova Campo Grande. Beijo pra você e pra toda a sua família, minha flor. Quero mandar um abraço pra galera do aplicativo, vai motorista por aplicativo, né, meu amigo Rogério. Boa noite, Rogério. Rogério Soares. Deus te abençoe, querido. Sempre, né, na sintonia da Rádio Cor da Vida. Ó, que maravilha o painelzão lá. Um abraço, tá? Deus te abençoe. Ele é de Zumbi dos Palmares. Muito bem, o José Lúcio também tá por aqui, de Serra Dourada 3. Um abraço pro Robinson, de Vista Linda. Boa noite, Emanuel Leandro, de Vale Encantado. Também quero desejar uma noite abençoada pro Edilberto, de Bandeirantes. Beijo, querido. Deus abençoe meu amigo Sérgio Vieira, de Balneário de Carapebus, o Carlos Alberto, de Santo Quatro, e Holanda Delmiro, lá de Tararé, também na sintonia com a gente. Tem uma galera aqui, hein? Coisa boa. Um abraço pra você no seu serviço, você que tá ligadinho com a gente, aí me dando aquela carona maravilhosa.

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3: Chegamos.

0: daqui a pouquinho vamos conferir aqui o resultado desse combate, que tá lindão, hein? Número 1 para Aline Barros, com Tem Que Haver Mais. Número 2 para Eli Soares, Tudo Que Eu Sou. E o zap tá aí pra você deixar o seu voto e me ajudar aqui. 988991029. Tem o kit do show da noite, com a camisa linda da Rádio Acor da Vida, presente da FM, que é tudo de bom, e da Unisat Uniformes. Tem também uma linda Bíblia, Salmos e Provérbios, presente da distribuidora Evangélica Belém, e copo da Print Center. Tudo isso no kit do show da noite de hoje, hein?
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vida, 102,9 FM, que é tudo de bom, o amor de Deus. Nelson Nunes, aqui na programação da Cor da Vida. Minha gente, é o seguinte, antes de mandar aqui a campeã, mostrar pra você qual foi a mais votada das duas músicas que foram colocadas aqui no nosso combate de hoje, que inclusive, vamos combinar, que tava lindo demais. Pois é, um combate entre a Aline Barros e Eli Soares, duas feras, né, minha gente? Canta muito, canta com verdade e a gente gosta muito. Mas antes, eu quero lembrar você que daqui a pouquinho tem Luciano Lopes, o programa Eles Vieram do Inferno. Então faz o seguinte, você que gosta de participar do programa, você que quer pedir aí fazer o seu pedido de oração, também pode ficar à vontade, já pode, inclusive, mandar aí no 988-99-1029 o seu pedido de oração, tá bom? 988-99-1029. Então participa com a gente. Você que está enfrentando problemas aí com vícios, conhece alguém, tá orando por alguém, pedindo a Deus por essa pessoa que você ama tanto, porque a gente sofre junto, né, gente? Pois é, não é só a pessoa que tem o vício, mas aquele que quer ver o bem, né, daquela pessoa dependente, também sofre, né, o codependente, né, como a gente diz. Pois é, você que tá ligadinho aqui na Rádio A Cor da Vida e quer participar do programa Eles é do Inferno, fica à vontade e manda pra gente o seu pedido de oração. Temos dois momentos aqui com o pedido de

0: testemunho, divide com a gente seu testemunho. Você que é um vencedor aí, que já passou por tudo isso que muita gente tá passando ainda, enfrentando aí, né, os vícios. Olha só, é tão importante o seu testemunho, mas tão importante porque você, primeiro, você mostra para o outro que é capaz, sim, você conseguiu e chegou lá, tá bom? Você fortalece a outra pessoa que está na caminhada ainda, né? Que na verdade a caminhada não para, né, gente? Mas você fortalece o outro, tá? O testemunho tem muito valor. Então participa com a gente, conta pra gente também o seu testemunho, deixa a timidez de lado nessa hora e participa aqui, tá bom? 988991029. Daqui a pouquinho tem Luciano Lopes e o programa Eles Vieram do Inferno. Bora conhecer a vencedora de hoje? Amei, viu? Lindo demais o combate.
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Tem que haver mais. A vencedora de hoje do combate. Que maravilha. Ó, 10 horas em ponto. Antes de passar a bola aqui pro Luciano Lopes, deixa eu só liberar aqui o resultado de promoção de hoje. Saindo o kit do show da noite, camisa da Rádio Acor da Vida, presente da FM que é tudo de bom e Unisat uniformes. Também tem nesse kit uma linda Bíblia, Salmos e Provérbios, presente da distribuidora evangélica Belém e copo da Print Center. Tudo isso é, ó, tá saindo aqui para o Silvio Oliveira Cardoso de Alzira Ramos, do final de telefone 2031. Silvio Oliveira Cardoso de Alzira Ramos, no final de telefone 2031. 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Minha gente, beijo pra todo mundo. Bom final de semana pra vocês. Deus abençoe grandemente. Amanhã eu tô aqui, hein? No Som Brasil, tá bom? A partir do 12:00. Então fica com a gente, continua aqui na Rádio Acor da Vida, porque você faz parte dessa família linda. Lembro mais uma vez, tá chegando o Luciano Lopes e o programa Eles Vieram do Inferno. Manda o seu pedido de oração pra gente, tá?

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Hoje, dia 21 de agosto de 2026, e nessas duas próximas horas estaremos aqui juntamente com você para estarmos em oração. É mais uma edição do nosso programa Eles Vieram do Inferno, o programa de toda a família capixaba que está entrando no ar. Bem, eu sei, até porque já vivi e posso falar claramente a respeito disso. O fim de semana chega e muitas vezes, para aqueles que estão aprisionados nos vícios, a semana vai correndo, o discurso vai dizendo: não, no próximo final de semana eu vou estar em casa com a família, vou sair do trabalho, vou para casa. Mas à medida que o fim de semana vai chegando, o discurso vai mudando. Essa é a verdade. Quantas vezes na segunda-feira, na terça, na quarta, eu estava ali, ó, prometendo para todo mundo que o meu final de semana seria diferente. Mas aí já começava a se aproximar a quinta-feira, e a sexta-feira eu já estava lá novamente, na mesa de um bar, depois já em busca de drogas. E assim, durante muitos anos, foram os meus finais de semana. E quando eu digo isso, eu digo porque tem muitas pessoas que talvez estejam vivendo justamente o que eu acabei de relatar. E aí fica se perguntando a mãe, o pai, a esposa, né? Até os próprios filhos, a madrasta, a avó, a tia, ficam perguntando o que leva uma pessoa a trocar um ambiente de família, o que leva uma pessoa a trocar o amor da esposa, o abraço dos filhos, o carinho de estar dentro de casa com a mãe, com o pai, com a avó, com a tia que criou, para ir para uma mesa de bar e depois esticar noite e madrugada fora consumindo drogas. Pois é, minha gente, eu sempre digo e vou repetir para você: nós sabemos que o inimigo de nossas vidas, ele veio para matar, roubar e para destruir. E ele usa esses vícios justamente para trazer e colocar instabilidade dentro do seu coração. E lógico, para poder, cada dia que passa mais, arrastar essas pessoas para o fundo do poço, que muitas, infelizmente, já até estão. Mas nós estamos aqui para contrapor tudo isso. Por quê? Porque maior é o que está em mim, maior é o que está em você, maior é o que está em nós do que esse que opera no mundo. Então, a partir de agora, começando o nosso programa Eles Vieram do Inferno, eu gostaria de pedir a você que já iniciasse comigo o programa dessa sexta-feira, fazendo o seu pedido de oração. O nosso WhatsApp está liberado: 988991029. Esse é o número do WhatsApp da Cor da Vida. Você vai pedir oração nesse momento, tá bom? Você já vai mandar o seu pedido de oração para mim, para que a gente possa clamar a Deus, para que esse fim de semana seja um fim de semana de libertação. Que esse fim de semana seja um fim de semana diferente para você, para sua casa e para sua família. Então começa agora a mandar para mim o seu pedido de oração por uma mensagem de texto ou gravando o seu áudio e encaminhando aqui pra gente. O cenário dessa noite de sexta-feira, o cenário real é bares lotados, muita gente já combinando sair do bar, buscar drogas ilícitas, entrar pela madrugada fora bebendo e se drogando. Mas apesar deste cenário, nós não vamos ficar de braços cruzados. É um cenário que para muitos acaba sendo desanimador. Eu sei que pode ser assim, mas eu e você, lembre-se sempre, nós não vivemos por vistas, nós vivemos por fé. A fé, meus irmãos, que um dia me tirou do império das trevas, me resgatou do inferno do vício que eu me encontrava. Mas só aconteceu isso com a minha vida porque alguém não olhou para o tempo do cumprimento da promessa, não olhou para as circunstâncias, não olhou para os cenários da minha vida, que se fosse outro, talvez teria desistido. Mas aqueles que estão pela fé crendo, eles não retrocedem. Muito pelo contrário,
avançam cada vez

mais, porque o Senhor tem colocado em liberdade muitos que estão cativos, oprimidos e acorrentados. Fez assim comigo. Só para você ter um pouco de ideia, numa noite de sexta-feira como essa, num horário como esse, olha aí no seu relógio, justamente nesse horário, meus irmãos, eu já estava bebendo desde cedo. Numa noite de sexta-feira, na verdade, começava à tarde, uma hora, uma e meia, bebendo. Logo depois, já saí em busca de drogas ilícitas. E isso iria percorrer a noite de sexta-feira e entrar a madrugada de sábado. Quantas madrugadas de sábado eu passei bebendo e me drogando? Quantas vezes eu cheguei no sábado, tendo saído na sexta, voltando só com o dia amanhecendo? Quantas e quantas vezes? Mas como eu disse, nós não vivemos por vistas, nós vivemos pela fé. Pode ser que em muitas casas, muitas famílias, isso vem acontecendo ao longo de anos, anos e anos. E o que eu estou falando está indo justamente de encontro ao que você vive atualmente. Pois eu tenho uma palavra para você nessa noite de sexta-feira. Não desista. Não pare de crer. Eu sei que o desânimo vai chegar em alguns momentos, a vontade de desistir, largar tudo, deixar tudo para trás, né? Enfim, mas eu quero dizer para você que assim como valeu a pena orar pela minha vida, como valeu a pena clamar pela minha vida 9 anos, você que está me ouvindo, não abra mão de orar. Continue. Nós aqui estamos, por exemplo, para poder te ajudar. Se você entende que nós aqui podemos ajudar você, manda agora para mim o seu pedido de oração. 988-99-1029. Eu creio que o seu fim de semana, o fim de semana da sua casa e da sua família vai ser diferente. Vai ser um fim de semana onde vocês vão glorificar a Deus. Sabe por quê? Porque Deus entrará com a provisão e vai libertar. Você crê nisso? Então agora, manda o seu pedido de oração. Talvez você esteja ouvindo eu falar e a mente, a razão humana está dizendo: ah, mas eu já orei tantas vezes. Ah, eu vou pedir oração, mas ele nem em casa está. Ela nem em casa está. É sempre assim no final de semana. Pois meu irmão, minha irmã, é isso mesmo que o inimigo quer fazer conosco. Nos desanimar, nos desestabilizar, mas eu e você seremos fortes e corajosos, não vamos temer e vamos continuar orando. Então vamos lá, agora eu vou ficar aqui olhando, hein? Eu vou ficar de olho nesse telão do WhatsApp aqui e eu quero, em nome de Jesus, receber o seu pedido de oração, porque nós vamos ajudar você clamando por essa causa. Então manda sua mensagem de texto aí agora para mim. É, digita agora a sua mensagem aí, tá bom? Caso você queira, você pode também mandar uma mensagem por áudio, mas não deixe de incluir, porque tem milagre de Deus para nossas vidas nesta noite de sexta-feira. O seu fim de semana não vai repetir a cena de finais de semanas anteriores, muito pelo contrário, tem novidade de Deus chegando para sua vida. Se você crê, comece agora a mandar o seu pedido de oração para mim. 988-99-1029. 988-99-1029. Mensagem de texto ou você pode gravar o seu áudio, tá bom? Não permita que nada venha trazer dúvidas e desconfianças no seu coração. Fique firme na fé. E se você entende que a gente daqui pode ajudar você aí na oração, então sem perder nenhum minuto sequer de tempo, digita agora o seu pedido de oração e manda para mim. 988-99-1029. Já tá digitando, né? Então encaminha para mim agora, porque daqui a pouco nós vamos fazer a nossa primeira oração da devolução. Não dá para desligar. Está no ar, minha gente, nessa noite de sexta-feira, mais uma edição do nosso programa Eles Vieram do Inferno, o programa de toda a família capixaba. Drogas, simplesmente diga não.

bênção, meus irmãos. Talvez vocês não conseguem mensurar a alegria no meu coração de saber que tantos estão compartilhando o seu pedido de oração comigo, porque entendem que quando nos unimos na oração, os céus vão se abrir e milagres vão acontecer. Então eu quero mais uma vez incentivar a você a compartilhar o seu pedido de oração comigo. Já nesse início de programa, Eles Vieram do Inferno, aqui na Rádio Cor da Vida. Inclusive, quero desde já fazer o meu agradecimento àqueles que estão trabalhando nessa noite, né, minha gente? Muitos e muitos vão até entrar a madrugada de sábado também no trabalho. Nossos amigos motoristas de aplicativos, obrigado pelo carinho, pela audiência. Taxistas, motoristas de ônibus, porteiros, quantos e quantos porteiros estão nos ouvindo nessa noite? Você é um irmão porteiro que está me ouvindo aí agora? Ô, meu irmão, muito obrigado pelo seu carinho, pela sua audiência. Se você puder, manda aí o seu nome pra gente. Diz em qual bairro você está trabalhando, que a gente quer falar o seu nome aqui e honrar a você que está nos acompanhando. Vigilante, gente, quantos vigilantes acompanham a Rádio Cor da Vida? Seguranças, caminhoneiros, carreteiros. Não posso deixar de mandar um abraço também, agradecer os profissionais da área da saúde, da segurança pública que está sempre nos ouvindo. Louvado seja Deus, porque realmente nós formamos, através da Rádio Cor da Vida, a maior corrente de fé e oração do Rádio Capixaba. São homens e mulheres que estão firmados e dispostos a continuar orando, porque creem no Deus das causas impossíveis. Muito obrigado mesmo por você fazer parte desse exército comigo, tá bom? Mas olha, daqui a pouquinho, minha gente, eu vou trazer aqui na Rádio Cor da Vida a primeira oração da devolução, ok? Daqui a pouquinho. Hoje ainda também eu vou trazer mais um testemunho de restauração aqui no nosso programa. E é muito importante, principalmente se você tem tido lutas, guerras e batalhas com vícios na sua própria vida, por exemplo, na sua casa, na sua família. Ouvir esses testemunhos que nós trazemos é muito importante para nós, em especial para você que está lutando com vícios dentro de casa. Por quê? Porque vai trazer confiança, vai gerar uma esperança no seu coração que talvez já estava até se perdendo. Vai trazer fé para você não desanimar, para você não desistir. Então, daqui a pouco, dentro do nosso programa, nós vamos trazer aqui na Rádio Cor da Vida testemunho de restauração. E eu quero, logicamente, desde já, convidar você para que você esteja acompanhando conosco esse testemunho de restauração, tá bom? Lógico que a gente compreende que viver com viciados dentro de casa não é nada fácil. Imagino eu que tem muitas pessoas agora, nesse momento, que estão dentro de casa me ouvindo, talvez no trabalho, quem sabe dentro do carro, mas estão pensando por que se troca todo um ambiente de família para estar numa mesa de bar com os tais amigos, para estar se drogando noite e madrugada fora. Pois é, meus irmãos, eu quero dizer para você que nós não podemos é desistir, de maneira nenhuma. Vou repetir, o cenário desta noite, sexta-feira, é sempre um cenário que ele deixa a gente, se nós ficarmos focados nessas circunstâncias, a gente realmente desiste. Porque o cenário, meus irmãos, tem fotos chegando aqui, para mim, de bares lotados, gente. Totalmente lotados. Pois é, gente. Além de bares, você imagina como é que está as bocas de fumo. Quantas pessoas agora, nesse momento, já estão embriagadas, alteradas? Quantas já estão também sob o efeito da droga ilícita? E isso, consequentemente, vai gerar no meio da sociedade, até dentro de casa e na família, violência. Violência. Então, o que nos resta é justamente continuar orando a Deus, crendo de que Ele moverá os céus e fará o impossível acontecer.
Por isso que eu sempre estou aqui incentivando, encorajando você, meu irmão, você, minha irmã, para não deixar de compartilhar o seu pedido de oração comigo. 988-99-1029. Esse é o número do WhatsApp. Inclusive, já digita logo aí o seu pedido de oração e encaminha aqui para mim. Ou, se você preferir, grava o seu áudio. Manda aqui para mim. 988-99-1029. Eu tô aguardando. Tô aguardando. Nós vamos orar hoje por enfermos. Vamos orar por aqueles que estão cativos, oprimidos e acorrentados em vícios. Vamos orar pelos presidiários. Estaremos orando por aqueles que estão envolvidos no tráfico de drogas. Se já não bastasse estar presos no álcool e nas drogas ilícitas, além de tudo, estão envolvidos no tráfico de drogas. Nós vamos orar. Vamos orar também por todos esses que estão trabalhando nessa noite de sexta-feira e que provavelmente vão entrar a madrugada de sábado trabalhando. Então, você tem muitos motivos para fazer o seu pedido de oração comigo. Eu tô aqui, fico muito feliz, confesso que alegra demais o meu coração cada mensagem que vai chegando. Por exemplo, eu tô falando com você aqui porque vocês não estão me vendo, porque vocês não estão aqui dentro do estúdio comigo, mas, meus irmãos, são muitas as mensagens que estão chegando. E a quantidade de mensagens que vão chegando é realmente o cenário de quantas pessoas estão, infelizmente, vivendo e convivendo com vícios dentro de casa e na família. E nada melhor nesse momento para nós é de estarmos aqui unidos em oração para buscar a face do Deus vivo, que tem o poder de fazer como fez na minha vida, me transformar completamente, libertando de uma vez por todas, seja de qualquer espécie de vício que essa pessoa esteja aprisionada. Eu creio que o Senhor vai fazer isso na sua vida, tá, minha irmã? Vai fazer isso na sua vida, tá, meu irmão? Eu creio que a sua casa será, sim, uma casa não somente visitada, mas onde a presença de Deus manifestará cura, libertação e também salvação. Então, se você puder, manda o seu pedido para mim agora. Já digita aí agora. Pode mandar para cá, 988-99-1029. 988-99-1029. Mensagem de texto, lógico, né? Ou então você pode estar gravando o áudio daqui a pouquinho, hein? Já tá chegando a hora, eu vou começar a atender os pedidos de orações e juntos nós vamos fazer a nossa primeira oração da devolução desta noite de sexta-feira. Não dá para desligar, eu tô aqui aguardando você participar comigo, tá bom? Gente, eu quero também mais uma vez pedir a você para não deixar de acompanhar comigo daqui a pouco o testemunho de restauração, tá bom? Aumenta um pouquinho o volume do seu rádio, porque eu tenho certeza que Deus vai usar esse testemunho de hoje para poder falar diretamente com você. Eu creio assim, tá bom? Então, daqui a pouquinho nós vamos trazer testemunho. Já já eu tô voltando para poder atender os pedidos de orações e dentro de alguns minutos eu já faço com você, em concordância, a primeira oração da devolução desta maravilhosa, abençoada sexta-feira, 21 de agosto de 2026. Volto dentro de instantes. Não desliga o seu rádio, não. Eu quero orar com você daqui a pouquinho aqui na Cor da Vida.

0: volta, minha gente. Noite de sexta-feira, programa Eles Vieram do Inferno, o programa de toda a família capixaba, programa que vai ao ar aqui na Rádio Acor da Vida, sempre de 10 até a meia-noite. E aqui nós estamos orando, Deus tem operado, Deus tem feito maravilhas, Deus tem trazido a cura, a libertação, salvação. E o nosso bom pastor tem buscado ovelhas que estão desgarradas e está trazendo novamente para o seu aprisco. Você conhece alguém que está desviado? Voltou a beber por causa disso? Voltou a fumar? Voltou a se drogar? Voltou até a se envolver novamente na criminalidade? Você conhece alguém que está assim, nessa situação de desviado? Você pode, para mim, encaminhar o nome dessa pessoa pra gente orar por ela? É só o primeiro nome, tá bom? Que nós queremos orar por ela. Daqui a pouquinho eu já vou trazer a primeira oração da devolução dessa sexta-feira, e eu queria orar também por esses que estão desviados, minha gente. Esses que estavam dando a alegria dentro de casa, né? Estavam vivendo já uma vida distante do vício, mas que por algum motivo, nós não sabemos qual, acabou se afastando. Mas nós vamos orar. O bom pastor vai resgatá-las e trazê-las de volta para o seu aprisco. Manda o nome dessa pessoa para mim agora, que eu já quero incluir com esses aqui, ó. Com esses aqui que eu vou começar a atender agora, tá bom? Olá, boa noite, ótima sexta-feira, irmão Luciano Lopes. Eu queria pedir oração para o Evandro, tá bom? Evandro Marins, não deixa de orar por ele. Boa noite, meu irmão Luciano. Paz do Senhor. Eu tô aqui nessa noite de sexta-feira e mais uma vez eu quero pedir oração por Luzimar e por Suécia. É oração de libertação, tá bom? Boa noite. Eu estou completando 50 anos e tudo que eu quero, mais que eu quero, é que meus filhos Ezequiel, Emanuel, Jefferson estejam servindo a Deus em espírito e em verdade. Ore por eles, por favor. Também por Lia, Alexander, Maria Ivone, Max e todos nós que estamos aqui acompanhando a Rádio Acor da Vida. Minha irmã Marli está aqui mais uma vez, né, irmã Marli? Exemplo de perseverança na oração, moradora de Castelo Branco, pede oração pelos filhos, oração de livramento, de libertação e também de salvação. Olá, boa noite, Luciano. Eu queria pedir oração pela minha vida, tá bom? Pela minha esposa e pela minha família. Eu me chamo Valmir e eu moro aqui em Cariacica Sede, tá bom, meu irmão? Obrigado, meu irmão Valmir. Boa noite, a paz do Senhor Jesus. Eu queria pedir oração pelo meu filho. O nome dele é Flávio. Inclua ele aí na oração da devolução, por favor. Minha amiga Jamile Amaral, Vila Nova de Colares, tá aqui nessa noite de sexta-feira comigo. Tá pedindo oração, né, Jamile? Ela pede pelo esposo, Carlos Eduardo. Pede também para o pai, Cosme, e pela mamãe, Maria Edna. Deus abençoe a todos vocês. Oi, programa Eles Vieram do Inferno. Eu queria pedir oração pela minha filha e pelos meus irmãos, tá bom? Em nome de Jesus, ore por eles aí. Milena Brandão, de Vila Prudêncio, tá pedindo oração pela família, pelo esposo Osiel, pela Stephanie e todos que estão ouvindo aí a Rádio Acor da Vida. Luciano Lopes, boa noite. Meu nome é Andresa, eu moro aqui na Serra. Se possível, Luciano, ore por mim, pela minha família aí também, em nome de Jesus. Vamos orar sim, tá? Boa noite, eu gostaria de pedir oração mais uma vez pela Ivanete, tá bom? Tem o vício do cigarro branco, para o Jai, que tem vício também do cigarro, tá joia? Quero pedir também pela minha vida. Eu sou o Joseph, grande Joseph, né? Tá sempre ligado com a gente. Se não me engano, o Joseph ainda mora ali na Ilha da Conceição, né, Joseph? Obrigado pelo carinho, pela audiência, tá, meu irmão? Deixa eu ver mais pedidos aqui. Márcia, ela é moradora da Praia dos Recife. Márcia Cristina tá pedindo oração aqui por toda a família. Ela que tá sempre trabalhando e ligada com a gente, né, Marcinha? Olá, boa noite. Eu queria pedir oração pelo Ezequiel, pelo Matheus Gonçalves, pelo Josué. Problemas com vícios, Luciano. Ore por eles aí pra mim. Olá, meu nome é Lidiana Scarpati E eu queria pedir oração para mim e por toda a minha família, tá bom? Não esquece de orar pela gente, não. Pois é, minha gente, vamos trazer já já a nossa primeira oração da devolução dessa noite de sexta-feira aqui na Cor da Vida. Agora eu gostaria de trazer aqui os pedidos que também estão sendo encaminhados pra gente por áudio, né? E na sequência desses áudios, eu queria que você orasse comigo. Fique à vontade. Muitas vezes as pessoas perguntam: Luciano, é errado eu pegar uma foto do meu filho e na hora da oração segurar essa foto, elevar essa minha mão com a foto em direção ao céu, apresentando ao Senhor? Não, minha irmã, não tem nada de errado nisso, não. É a sua fé, né? Assim também como você pegar uma peça de roupa da pessoa, né? E firmar, segurar essa peça de roupa como um elo, né? Da sua oração, da sua fé ao nosso Deus Todo-Poderoso. Não tem nada de errado nisso, não. É fé. Você está exercitando a sua fé e nós respeitamos isso. Tá bom? Então, você que está me ouvindo aí, eu vou fazer agora a nossa primeira oração da devolução, ok? E enquanto isso, logicamente, você vai também continuar acompanhando o programa, tá bom? Mas esse momento agora em que eu vou ler, melhor dizendo, que eu vou orar com você, me perdoe, tem que ser uma oração de concordância, porque eu creio no Deus que faz milagres. Mas antes, vamos ouvir esses pedidos aqui por áudio e logo depois estaremos orando em nome de Jesus.
1: Boa noite, a paz do Senhor, Cor da Vida. Peço oração pela minha família, sou Lorizete Facon Carriço, de Itá. Pelos meus filhos que estão distanciados da presença do Senhor. E pelo Gutenberg, que é um usuário de droga. Está me dando muito trabalho, muita preocupação, mas eu sei que o Senhor é poderoso para libertar. Para Deus nada é impossível, eu creio. Eu agradeço em nome de Jesus.
2: Boa noite, Pai do Senhor. Vem pedir oração por Renan Lucas, se encontra preso. Vem pedir oração para Duílis. Vem pedir oração para meus netos. Vem pedir oração para Elizabeth. E também vem pedir oração para o meu filho caçulo, para José. Que o Senhor venha libertar, venha transformar, venha mudar a vida de cada um deles. Eu creio na mudança da vida dos meus filhos. E também peço oração para mim. Em nome de Jesus, eu sei que eu creio que Jesus vai me curar. Eu creio que Jesus vai me libertar. E eu creio que eu vou voltar para casa do Pai. Em nome de Jesus, a paz do Senhor. Boa noite.
0: Amém, amém. Tá chegando já, já, minha gente, a nossa oração, né?
3: Boa noite, Luciano Lopes, a paz do Senhor Jesus. Vocês todos aí na rádio. Aqui é o missionário Adelaí Barcelos, Jardim Botânico, Cariacica, Ministério Junto Resgatando a Alma. Peço oração nessa noite para o nosso jovem presbítero Leomar. Que Deus Cristo abençoe a vida dele. É uma criança chamada Theo, que se encontra internado em Baba, filho da dupla Tiago Mileno. Vocês aí que podem também estar reforçando esse pedido de oração aí para as crianças, será uma bênção. Peço oração pela minha vida espiritual, em todas as áreas. Que Deus venha realizar os meus planos, venha estar comigo. A Bíblia ensina que Deus enviou o Espírito Consolador para estar no meio de nós. Peço oração pela vida da minha filha, que Deus Cristo abençoe, que todos nós venham ter uma grande noite de sono. Amém.
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0: Senhor, nesta noite de sexta-feira, a verdade é que o cenário ele traz desânimo, o cenário ele traz desespero, mas nós, meu Deus, como a tua palavra diz, não vivemos por vistas, vivemos por fé. A fé me diz, me afirma que eu e esse meu irmão, eu e essa minha irmã, se nós crermos, tudo será possível para nós. Inclusive, meu Deus, vivermos o milagre da cura, da libertação e também da salvação. Por isso que nessa noite aqui estamos, apresentando enfermos diante do Senhor, porque o Senhor é a cura para cada um deles. Apresentando aqueles que estão cativos, meu Deus, oprimidos, acorrentados por vícios, o Senhor é a libertação, é o libertador que eles necessitam, como um dia eu precisei de ter esse encontro face a face com o Senhor e ter a minha vida completamente transformada. Faz assim, meu Pai. Há uma mãe desesperada orando comigo, uma avó, talvez é a tia, quem sabe é o pai que está no seu local de trabalho, mas está clamando por um filho que está envolvido até na criminalidade. Deus, liberta, em nome de Jesus nós te pedimos. Eu clamo ao Senhor também nessa noite por aqueles que estão nos presídios da Grande Vitória. Muitos deles ali estão. E do lado de cá, de fora, tem uma mãe, uma avó, uma tia, a esposa, alguém que muitas vezes fica até se culpando porque acha que deveria ter feito mais para que ele não estivesse lá agora, para que ela não estivesse lá agora atrás das grades. Senhor, em nome de Jesus, que lá naquele presídio eles possam ter um encontro com o Senhor. Eu quero também nessa noite de sexta-feira orar por aqueles que estão no seu local de trabalho, meu Pai. Que o Senhor possa protegê-los, que a sua boa mão esteja estendida sobre a vida de cada um deles, livrando-os, Pai, de todo mal que um homem possa cometer e desfazendo, meu Pai, toda e qualquer armadilha, inclusive espiritual, contra cada um deles. Senhor, nós queremos agradecer ao Senhor. O Senhor tem sido bom conosco, meu Pai. O Senhor tem curado enfermidades que pareciam não ter jeito para ela mais. O Senhor tem libertado vidas que estavam totalmente destruídas, aprisionadas pelo vício. Mas o Senhor ouviu o clamor do teu povo, porque o teu povo decidiu a obedecer o que o Senhor disse: clama a mim. E experimentaram a tua resposta: eu responderei. Foram respondidos, mas muitos ainda, meu Pai, precisam viver realmente um milagre de cura, de libertação e de salvação nas suas próprias vidas, na sua casa e na sua família. E eu creio que o Senhor tem poder para fazer infinitamente mais do que estamos te pedindo e do que estamos pensando. Nós oramos assim nessa noite e aqui já te agradecemos, porque nossa oração nós estamos fazendo no nome precioso de Jesus. Amém e graças a Deus.

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Louvado seja Deus. De volta aqui, programa Eles Vieram do Inferno, programa de toda a família capixaba. Daqui a pouquinho nós vamos trazer aquele momento do testemunho de restauração aqui na Rádio Cor da Vida. E é muito importante, né, você que está nos acompanhando aí, ouvindo esse maravilhoso testemunho, que você respire fé, confiança e também esperança. É muito importante mesmo que você faça isso, ok? É importante por quê? Porque através desses testemunhos que a gente traz, é para que você não permita que o desânimo envolva você. Não permita de maneira nenhuma que a desistência comece a ser sugerida para você. Porque eu quero garantir a você o seguinte, que essa pessoa que você tem orado por ela, ela está de pé, meus irmãos, porque você tem orado por ela. Deus tem atendido sim os seus pedidos. Imagino que muitos que estão orando comigo ao longo de tantos anos já até ouviram de livramentos que foram dados. Por quê? Porque você tem orado por essa pessoa. Então, se o Senhor já deu livramento, é porque o Senhor está começando a fazer a obra. E Ele vai completar essa boa obra que Ele iniciou. Por isso que eu quero, neste momento, pedir a você que está me ouvindo aí em casa, no trabalho, no carro, por onde quer que você esteja, né? Que você, realmente, neste momento, você possa estar acompanhando comigo o testemunho de restauração. É muito importante. É muito importante. E Deus tem usado, né, até esses testemunhos para poder falar aos corações daqueles que estão acompanhando.

acompanhando o coração. Mas eu quero mesmo pedir a você que esteja orando comigo, incluindo nomes na oração da devolução e também, logicamente, ouvindo já comigo o testemunho de restauração. Esse que eu vou trazer hoje é um também muito impactante. É um testemunho que realmente vai trazer uma fé consolidada dentro do seu coração. Porque não foi fácil a vida dessa pessoa. Mas alguém perseverou e orou permanentemente por ela. Então, logo depois dos comerciais, eu vou trazer o testemunho de restauração aqui na Rádio Acorda Vida. E vou até te propor algo. Enquanto o testemunho estiver tocando, ou depois que o testemunho tocar, que você inclua nomes de pessoas que estão presas em vícios. Conhece alguém aí? Talvez seja bem próximo a você, que ainda fuma cigarro branco, que está preso no álcool há muito tempo, que é usuário de maconha, da cocaína, do crack. Talvez nesse caso do crack nem esteja mais vivendo no ambiente da família, já trocou a casa para estar morando embaixo de pontes, marquises, nas cracolândias, na verdade vive perambulando pelas ruas, noiado, pancado em busca de drogas. Conhece alguém assim? Você poderia, por favor, em nome de Jesus, mandar o nome dessa pessoa para a gente orar por elas? Sabe por quê? Porque essas parecem ser causas impossíveis. E é justamente sobre essas pessoas que Deus vai manifestar o poder e vai libertar. Você pode mandar para mim então o seu pedido de oração? 988-991029. Você pode estar mandando sua mensagem de texto agora. Digita aí, minha irmã. Não perde tempo, não, meu irmão. Digita o nome dessa pessoa. Manda para mim agora. 988-991029. Daqui a pouco eu quero incluir esses nomes na segunda oração da devolução desta noite de sexta-feira, tá bom? Agora, se você puder também, aumenta só mais um pouquinho o volume do seu rádio aí, porque depois dos comerciais tem testemunho de restauração. Não dá para desligar.

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3: Vou saudar todos com a paz. Uma boa noite de salvação a todos, todos amados e queridos ouvintes da estimada Cor da Vida. Eu chamo-me Rodrigo Pereira Xavier. Pela infinita misericórdia divina, hoje exerço o cargo de evangelista, servindo a Igreja de Cristo que está em Flechal 2, Assembleia de Deus que está em Flechal 2, presidida na pessoa do pastor Gilson Soares. Meus irmãos, um pouco do meu testemunho dentro desse tempo proposto é que, semelhantemente a muitos, eu vim de uma vida muito difícil, uma vida envolta de criminalidades, uma vida de entrega à lascívia, ao vício, aos vícios, porque eram mais de um vício, né? E uma vida que, aos olhos de muitos, às vezes até os meus próprios olhos, não tinha mais esperança. Conheci a maconha com aproximadamente 16, entre 15 e 16 anos, e posteriormente eu conheci a cocaína ainda no final da década de 90. Eu sou oriundo aqui do bairro de Flechal, aqui eu cresci, aqui eu me criei, e esse bairro aqui nos anos 90 era um bairro muito complicado. A nossa família não se dispunha de uma rentabilidade boa. Evidentemente, isso também não é desculpa, né, para o que eu vou dizer aqui. Mas em virtude de conhecer o vício em droga e de querer, ao mesmo tempo, né, usufruir de uma vida melhor, eu me joguei, né, na criminalidade, no mundo do tráfico de droga, e posteriormente me joguei também no mundo de assaltos, vindo a cumprir pena do ano de 2002 ao ano de 2011. A minha vida era uma gangorra que vivia oscilando entre prisão e pouquíssimo tempo em liberdade. E verdadeiramente eu não via saída para os meus problemas. Acreditava que havia nascido para aquela vida, que morreria daquela forma, e não tinha perspectiva de vida. E cada vez que eu passava no presídio e saía, eu saía uma pessoa pior, eu saía mais amargurado, eu saía uma pessoa mais determinada a praticar crimes e também a fazer uso de entorpecente, né? Fui usuário de maconha, como havia dito, dos 15 até os 27 anos, mas à noite a maconha não era suficiente para me dar a adrenalina necessária para a vida que eu havia escolhido. Então eu recorria também ao uso de cocaína e também ao uso de crack. E isso não era uma vez na semana, duas, três vezes na semana. Era praticamente todos os dias. Era praticamente todos os dias. Eu perdia noite de sono, vigiando em laje, né, abrindo janela, vigiando ao redor da casa, porque de fato era uma vida que não conhecia a graça, nem tampouco a paz que o Jesus Cristo nos oferece. Cheguei a um quadro depressivo, intensa depressão, no ano de 2008, e por ocasião desse quadro depressivo me afundei ainda mais na droga, na cocaína e também no crack, já quase não usava mais a maconha. E nessas idas e vindas do presídios, eu sempre também intercalava de estado, Rio de Janeiro, Espírito Santo, Rio de Janeiro, Espírito Santo. Apertava que eu ia para lá, apertava lá ou vinha para cá. E a minha família não acreditava mais. Eu mesmo já não acreditava mais. Até que no ano de 2009, eu cumprindo a minha quarta passagem no sistema prisional do Espírito Santo, estava no presídio de segurança máxima 1, quando de repente Deus permitiu que eu vivesse uma experiência espiritual, mas tão real como os objetos materiais que a gente pode segurar no dia a dia. Por volta das 1 ou 2 horas da manhã, eu tive uma experiência estática, uma experiência parado, onde ao mesmo tempo que eu estava consciente, eu tive os meus sentidos espirituais abertos, entre eles a audição. Eu ouvia barulhos de dinamite, barulhos de explosões, e eram barulhos muito fortes. E o segundo sentido que foi aberto foi minha visão. Eu estava na cela 15 da galeria F do Presídio de Segurança Máxima 1. Ao mesmo tempo que eu ouvia a dinamite e os estouros, os meus olhos contemplaram também a olho nu esse chão que pisamos se abrindo, se rompendo. E nessa visão subia uma nuvem negra composta por muitas vozes demoníacas. E eu fiquei ali paralisado nessa visão por alguns minutos, no tempo de homem. Eu clamava o sangue de Jesus e não tinha resposta. Eu fazia oração do Salmo 91 e aquela visão não cessava. Então subiu ao meu coração que era hora de chegar da minha morte, porque o meu pecado havia subido diante de Deus e Deus havia me entregado à morte. Então eu comecei a perguntar ao Senhor em espírito por que eu morreria daquela forma. Foi quando em alto e bom som Jesus falou ao pé dos meus ouvidos: por que você é rebelde? Então naquele momento eu falei com o Senhor em pensamento: eu não quero mais ser rebelde. E aquela visão ela foi dissipada por um clarão. Obviamente às 2 horas da manhã acordei toda a galeria com gritos apavorantes e confessei a Cristo ali. E se passaram 17 anos e muitas coisas o Senhor fez por mim, das quais a mais preciosa é minha família, minha esposa, meus 5 filhos, sendo 4 meninas e 1 menino. Me deu uma faculdade, hoje eu sou formado em teologia, eu tenho a minha profissão, sou um barbeiro, né? E muitas outras coisas tem feito o Senhor que vai ficar para uma próxima vez. Desde já agradeço a Deus e a todos que tiraram tempo para me ouvir. Deus abençoe, fique na paz do Senhor. Um pouco do testemunho de Rodrigo Pereira Xavier, o Reis Rodrigão de Flechal.

0: volta aqui, minha gente. Programa Eles Vieram do Inferno, programa da família Capixaba. Estamos de volta para fazermos juntos a nossa segunda oração da Revolução e assim encerrarmos mais uma semana do nosso programa no ar. Crendo de que já na segunda-feira nós vamos receber testemunhos de vidas que foram transformadas, curadas, em nome de Jesus. Eu creio. Por isso que eu quero, daqui a pouquinho, já estar orando com você. Mas, logicamente, antes de orar, né, eu tenho que atender os pedidos que estão chegando aqui na Rádio Cor da Vida pra gente, tá bom? Vamos atender, então, os pedidos aqui na FM, que é tudo de bom. Deixa eu atender aqui. Vamos lá, deixa eu passar aqui. Boa noite, meu irmão Luciano Lopes, a paz do Senhor Jesus. Eu queria pedir oração pela minha família, tá bom? Franciele, quero pedir pelo Maxwell, pelo Eber, pelo Gutenberg, que é o usuário, tá bom? E para todos aqui do bairro Inhanguetá, em Vitória, por favor, esteja orando por nós, tá? A paz do Senhor Jesus, eu queria pedir oração, tá? Esse texto que eu tô mandando aí, ele está em anonimato, né? Porque eu já vivi muitos problemas com drogas aqui na minha família, mas eu creio que esses que ainda estão presos vão ser libertos. Não vou falar meu nome porque eu estou ouvindo a rádio perto de várias pessoas da minha família. Amém, minha irmã, fique em paz, tá? Eu queria pedir oração pela Ana Clara nessa noite, também quero pedir pelo Tiago e pelo irmão Gilson, por favor, esteja orando pela vida deles. Minha amiga Sueli Santos, do Bonfim, também tá ligada aqui, né? A Sueli tá sempre pedindo oração aí pelo filho dela, né? O Bruno, ela aproveita e pede também pelo Juninho e pelo Fernando, são presidiários que estão sempre também sendo alvos de nossas orações. Boa noite, eu queria pedir oração para o Davi e para Maria Aparecida, tá joia? Em nome de Jesus. Temos mais pedidos chegando aqui. Eu queria pedir oração pelo Valdivino, pela Cláudia, pelo Alisson, pelo Walter, Lívia, para Carolina. Todos eles estão precisando de libertação, tá, Luciano? Amém. A paz do Senhor Jesus, eu queria pedir oração nessa noite pelo Daniel, pela Genilza e também pelo Samuel. Não deixe de orar por eles, tá? Minha amiga Marta, moradora de Barcelona, pede oração por toda a família aqui também nessa noite. Olá, Luciano Lopes, eu me chamo Adriano, eu moro aqui em Sotelândia, Cariacica, tá? E eu quero pedir oração por você também, meu irmão, e por toda a minha família. Me ajude em oração aí, em nome de Jesus. Temos mais pedidos chegando. Olá, eu queria pedir oração pela Andressa da Silva. Não deixe de colocar o nome dela aí na oração da devolução. Vamos orar, em nome de Jesus. Me chamo Fernanda, eu moro aqui na Serra Sede. Eu queria pedir oração pro meu irmão mais velho. Ele mudou bastante, sabe, Luciano? Com coisas que ele fazia, mas infelizmente ele continua usando drogas. E eu creio na libertação dele. Por favor, ore em nome de Jesus. Boa noite, a paz do Senhor Jesus. Novamente eu queria pedir oração pelo meu filho. Ele se chama Sandro, tá precisando muito de oração. Solange tá pedindo oração aqui por Evandro, pela Camila, pela Karina, por Aimar e por todos que estão ligados aí na programação da Rádio Cor da Vida. Rosana, quero pedir oração pelo meu irmão, ele se chama Washington, e também pela minha sobrinha que se chama Kerlen. Por favor, ore por eles aí, Luciano. Vamos orar sim, vamos orar e vamos orar agora. Só vou trazer rapidamente aqui os pedidos de orações que chegaram por áudio e logo na sequência nós vamos fazer a nossa segunda oração da devolução desta sexta-feira, 21 de agosto de 2026. Ouça comigo aqui atentamente cada pedido de oração que eu vou trazer por áudio agora, tá?
1: Boa noite, Luciana, paz do Senhor Jesus. Peço oração, Luciana, pela minha família. Pelo meu filho, Samuel. Daniel, enfim. Obrigado, Luciano.
2: A paz, seu irmãozão. Uma boa noite. Eu gostaria de pedir oração por mim, pela minha família. Enfim, por você, pela sua família, pelo seu irmão Luizinho, Eu gostaria de pedir oração para todos que trabalham na rádio, nosso senador, nosso motorista de aplicativo, nossos policiais, pela família Bolsonaro, pela Helena de Portugal e família, todos os meus amigos de Portugal, pelo Josi, pela Elsa Criança, pela Gabriela, pela Mambela e ao lado do PA. Enfim, eu gostaria de pedir oração para todos que carecem, todos nós que carecemos da bênção do Senhor. Sabe, meu irmãozão, a gente não pode viver sem eu falar com o Senhor, sem orar. Irmãozão, Deus te abençoe, Deus que te dê tudo de bom na sua vida, você e sua família, para todos que trabalham nessa maravilhosa rádio. Fique com Deus, meu irmão. Deus te abençoe em tudo que seu caminhar, sua luz. Um abraço, fico tudo de bom para você, para todos nós, todos os ouvintes da Cor da Vida. E a família Embra, Margarete Vieira, peço oração para ela também. Deus abençoe aquela família maravilhosa. Eu gosto muito deles. E a Sueli Santos, que está com seu filho preso. Um abraço para os irmãos.
0: Vamos ouvir mais pedidos aqui.
3: Senhor, paz do senhor Luciano Lopes, tudo bem? A paz para a Cor da Vida, para todo mundo aí da Cor da Vida. Estou passando para pedir oração para mim, para minha família, para Ricardo, colocar o nome do Ricardo aí na oração, porque ele sempre fuma, né? Não está fumando muito, mas está fumando menos agora, graças a Deus. E agradeço a Deus, primeiramente você, pelas orações aí, tá bom?
4: A paz do Senhor Jesus, irmão Luciano Lopes. Aqui quem fala é o irmão Ronaldo de Jacaraípe. Eu gostaria de pedir oração em favor da minha família. Eu queria pedir oração em favor da minha esposa, a Beatriz, em favor das minhas filhas, Sara e Emanuele. Eu gostaria de pedir oração também em favor da minha mãe, a Teodora. Amém? Eu estou ligadinho no programa. Ronaldo de Jacaraípe.
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0: Senhor nosso Deus e nosso Pai, nesta noite, em nome de Jesus, eu te peço que o Senhor possa estar entrando com a provisão, meu Deus. Essa situação vem trazendo desgastes para a família, vem envergonhado toda a família, mas nós cremos que nessa noite o Senhor se manifestará e vai trazer a cura para aquele que está te pedindo por cura. Vai trazer a libertação para aqueles que estão te pedindo por libertação. Vai trazer a salvação para essa casa e para essa família. Estamos nós aqui, meu Deus, orando e clamando ao Senhor, porque nós cremos que o Senhor pode fazer infinitamente mais do que pedimos e do que pensamos. Então, meu Deus, onde houver um enfermo, nós profetizamos, haja cura em nome de Jesus. Onde houver um cativo, oprimido e acorrentado no vícios, nós profetizamos em nome de Jesus a libertação. Onde houver alguém agora orando comigo, representando sua casa e sua família, nós profetizamos salvação em nome de Jesus. E eu quero encerrar essa segunda oração da devolução, Pai, agradecendo ao Senhor. Muito obrigado, porque até aqui tem nos ajudado o Senhor, e eu tenho certeza que continuará nos ajudando. Nós oramos assim e te agradecemos, meu Deus, no nome de Jesus. Amém, amém e graças a Deus.

0: Que lugar escuro. Ei, moço, por favor, eu queria saber. Ei, eu te conheço. Me falaram que você tinha morrido. Nossa, que treta, hein, mano.
1: Eu sou apenas que seus olhos veem.
0: Que lugar estranho é esse? Não vejo graça nenhuma, mano.
1: Aí, me desculpa.
0: Qual que é dessas pessoas? Tá todo mundo gritando. Que calor insuportável. Quem é aquele maluco lá que tá de chapéu, sobretudo? Ele tá me olhando com um olhar estranho, meu.

0: calma, porque logo você vai se acostumar. 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
1: Como que eu vim parar aqui?
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Não é ninguém da nossa família. Por que a senhora está chorando? Ô mãe, fala comigo. Ah, não quer falar? Firmeza, fica aí chorando por pessoa que a senhora nem conhece, vai. Olha lá, meu irmão, também tá chorando.

falar comigo? Hoje não é meu dia. Eu estou com uma dor de cabeça tremenda. Parece que vou desmaiar. Caramba, estão colocando o maluco num lugar escuro e frio. E eu que tô sentindo arrepio. Que frio, velho. Bom, depois dessa.

Que cheiro é esse? Um perfume de rosas, flores, vela queimando. Devo estar mal. Continuo com muita dor de cabeça. Ô mãe, dá um copo d'água. Ô mãe, a senhora continua chorando. Logo isso passa, dor de cabeça é normal. Quem deve estar com dor de cabeça é o mano que morreu ontem. Tomou 4 tiros na cabeça. Falando em morreu ontem, o que essa coroa de flores está fazendo dentro de casa? E esse caixão? Esse pessoal da rua? Ô mãe, dá licença, deixa eu ver quem tá aí dentro. Ô, que brincadeira é essa? Eu tô aqui!

0: Zé, lembra de mim? Você tirou minha vida porque eu não tinha dinheiro. Hoje eu sofro aqui vagando e pensando, com saudade dos meus filhos, da minha esposa, da minha família. Que Deus tenha piedade de sua alma.
1: Vamos lá. Não, não, não, me solta, por favor. Não, não, não.

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1: E disse Deus: haja luz. Como é importante a luz. Eu me lembro que na minha infância, e é assim com toda criança, mas naquela época era pior, porque a gente só tinha energia até 10 horas da noite, né? Desligava o motor da cidade, era óleo, e de vez em quando também parava, caía, ficava tudo escuro, né? Aquelas lâmpadazinhas de 25 velas, de 30 velas, e quando a energia ia embora, que a gente, a linguagem era diferente lá no interior da Bahia, né? Foi embora a luz, né? Acabou a luz, e quando acabava a luz, a primeira coisa era ouvir a voz de mãe: fica onde você está, deixa que eu vou te buscar, vou te pegar dentro de casa, porque ficava tudo escuro. Até chegar no quarto da mãe, até encontrar a mãe na cozinha, em algum lugar, a mãe ia ao encontro, por conhecer os detalhes da casa. Até porque o escuro propõe algumas coisas que não são boas. No escuro, você tropeça, você pode chutar o pé da mesa. No escuro, você pode bater a cabeça na porta. No escuro, você pode tropeçar, se arranhar, cair. O escuro não é bom. E me lembro que quando voltava a luz, ai, ai, que festa. Era uma gritaria na rua, eu vi os vizinhos gritando. Ainda é assim hoje com as crianças. Ainda é assim hoje com os adultos quando a energia vai embora. As mães ficam desesperadas, os pais querem saber onde os filhos estão e logo procurando um toco de vela para acender, porque ela é necessária. E é assim na vida da gente. Todas as vezes que nós estamos no escuro, e muitas vezes o escuro é proporcionado por nós mesmos, andar no escuro é sempre perigoso. É no escuro onde o marginal procura assaltar, estuprar, matar. O escuro não é uma boa coisa. Estar nas trevas não é uma boa coisa. Boa coisa é estar debaixo da luz. É andar na luz, até porque você enxerga, vai, sabe por onde vai andar, por onde vai passar. E a coisa mais importante da luz é que quando você vai se aproximando dela, você começa a perceber os seus problemas, os seus defeitos, porque perto da luz você vê que sua camisa está suja, que sua calça precisa lavar, que o bico do seu sapato precisa ser engraxado novamente, e no escuro você não vê nada disso. E quando você vê uma pessoa que relaxou na sua vida espiritual, relaxou na sua vida moral, na sua vida pessoal, pode crer, ele está no escuro. E essa é a vantagem de encontrar com a luz. Aí sim, Jesus em um dos seus milagres em palavra disse: eu sou a luz. É como se estivesse dizendo: se você se aproxima de mim, você vai enxergar o que ele está precisando consertar, o que ele está precisando lavar, o que ele está precisando mudar em você, porque a luz propõe isso. E ele disse, é um dos milagres em palavra, são sete, ele disse: eu sou a luz do mundo. E quando a gente anda na luz, a chance de tropeçar é menor, a chance de cair é menor. Quando a gente anda na luz, a chance de enxergar o perigo é muito maior. Então, olha, eu quero desejar para você um dia de luz, e que continue debaixo da luz e não perca nunca a visão

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1: Bom dia, bom dia, bom dia, bom dia, gente! Começando mais uma edição do Vida Sertaneja. Vamos sertanejando a partir de agora. São 7:02, 7:02. Sabadou, dia 22 de agosto 2026. 22 de agosto, faz um sabadão lindo, um sabadão abençoado. Vamos começando Vida Sertaneja. Até 8 horas da manhã, o melhor do sertanejo do seu rádio, né? A mensagem de Deus no ritmo sertanejo, aqui na sua rádio A Cor da Vida FM, que é tudo de bom. Bom dia pra você que tá levantando agora, tá acordando agora, aquela preguicinha, né? Bom dia, bom dia, bom dia. Vamos levantar, minha gente, vamos acordar. Sei que tem muita gente que já tá acordada aí desde cedo, né? Ouvindo A Cor da Vida, tá no plantão, começando, outros finalizando o plantão, os motoristas de Uber, né? De aplicativo aí, motorista de táxi, você que é caminhoneiro, você que é vigilante, porteiro, segurança, enfim, seja qual for sua profissão, meu amigo padeiro aí preparando esse pãozinho gostoso, aliás, já preparou, né? Que agora já é hora que o povo já começa a ir pra padaria, né? Comprar aquele pãozinho gostoso, ei, maravilha, aquele cafezinho da manhã, que Deus abençoe grandemente a sua vida, tá? Seu sábado, seu fim de semana. Ó, 7:03, não vai perder a hora não, hein? 7:03. Vida Sertaneja, a gente sempre libera aqui no Vida Sertaneja, prêmio, né? Eu tenho aquele potássio, aquele famoso potássio, já é tradição, né? Ganhar açaí aqui no Vida Sertaneja. 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E eu quero começar aqui o Vida Sertaneja dizendo o seguinte pra você, eu quero falar aqui de Salmos, Salmos 37:5, que diz o seguinte: entrega o teu caminho ao Senhor, confia nele e ele tudo fará, meu irmão. É, não comece esse dia carregando sozinho aquilo que você não consegue. Deus já está à frente. O que hoje parece impossível pra você, não é difícil pra Deus, tá? Não carrega esse peso sozinho, não. Divida com Deus, coloca Deus aí na sua vida. Talvez ontem tenha sido marcado por lágrimas, decepções ou portas fechadas, mas o amanhecer é uma lembrança de que Deus ainda está escrevendo a sua história. Não permita que uma batalha de ontem roube a esperança que Deus colocou no seu coração para hoje, tá? Ore antes de se preocupar, confie antes de desistir e agradeça antes de receber, tá? E tenha certeza,
2: quem ama não machuca.
1: Hoje é o dia da sua vitória. Você crê?
2: Sim,

0: festa, vai ter festa, gente. Raíssa e Ravel, Deus proverá, Luciano Camargo vai passar, Regis Danese, quem ama, cuida. São 7:21, 7:21, ó, hoje é sabadão, né? 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

0: 7h41 teve Jonas Vilar também. Calma, Marcos e Mateus, Minha Ilha. É o Vida Sertaneja, sertanejando até 8 horas da manhã. E é o seguinte, hein? 19 minutinhos pra você zapear comigo aí, pra ganhar potássio de açaí de 5 litros, hein? 19 minutinhos pra você enviar seu nome completo, seu bairro e a senha. 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
5: Prêmio para todos os lados aqui na Cor da Vida, em setembro chegando e vem aí a primavera premiada. Ô, gente, é prêmio para todo mundo, né? Falando em prêmio para todo mundo, daqui a pouquinho liberando esse potássio de 5 litros de açaí mamute, hein? Daqui a pouquinho saindo açaí mamute. 15 minutinhos para você participar. Nome, bairro e a frase. Açaí é tudo de bom. Açaí é tudo de bom. Açaí é igual a Cor da Vida, né? É tudo de bom. Vai lá, manda pra gente aí nome, bairro e coloca essa frase. Açaí é tudo de bom. Daqui a 15 minutinhos eu vou trazer resultado de sorteio, hein? E ó, aumenta.

0: 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Quer ganhar aqui, churrascão? Já vai participando aí, já vai cadastrando, hein? Nome completo, seu bairro e a frase: esse kit churrasco é meu, esse kit churrasco é meu. 988991029. Vem participar, vem cadastrar, vem ganhar aqui churrascão aqui na Cor da Vida, hein? Daqui a pouquinho, nas 40 mais da semana. 1 quilo de contrafilé, 1 quilo de linguiça cofria, 1 quilo de pernil temperado, 1 quilo de coxinha da asa temperada, 2 pacotes de pão de alho e 2 quilos de carvão. É o que você vai ganhar no kit churrascão da Cor da Vida. Deixa eu mandar abraço agora pra quem tá participando aqui comigo. Meu amigo Irani Leopoldino de Porto de Santana, Moisés Dias Costa, tá em Campo Belo, Robson Lucas Guimarães, Residencial Jacaraípe, Daniel Silva de Jardim Marilândia, tá por aqui, Wanda Lúcia de Vila Garrido, Kleber Melo, ele tá ouvindo a gente em Santa Paula 2, obrigado pela audiência. Alôzão aqui pra Zenaide Lima dos Santos, tá lá em Novo Brasil. Aldemar Amaro, tá ouvindo a gente em Cariacica Sede, obrigado pela audiência também. Tem áudio aqui também, deixa eu liberar aqui participação por áudio. Bom dia, bom dia, bom dia, bom dia, quem tá comigo aqui?
1: Bom dia a todos, bom dia família Cor da Vida, passando para desejar um bom dia a todos, um final de semana abençoado. Conceição do bairro de Flecha 1, a Cor da Vida, a FM, que é tudo de bom.
0: Bom dia, Conceição, meu amigo José Lúcio tá por aqui, saudade de você, rapaz. José Lúcio, Serra Dourada 3, um abraço, um alusão aqui também para Josiel Reis, um alusão pro Mário Pereira de Presidente Médici, um alusão aqui para Daniel Christian de Ilha das Flores, Vila Velha, Flávio, ô Flávio, Flávio tá lá na terra do abacaxi, né? Lá em Marataízes, ligadinho com a gente, Flávio Antônio, lá em Marataíza, lá em Cidade Nova, um abraço especial, obrigado aí pela audiência, tá bom, Flávio? Valeu pela
2: meu amigo, meu irmão, Juninho Vito, a paz do Senhor Jesus, como é que tá essa manhã de sábado aí, nublada, gostosa, fala pra nós, manda um abraço pra minha esposa Lucimar, meu filho Radassi, meu amigo Edipan, o rei da surpresinha, meu amigo Iraci, a rainha do pudim, esse kit churrasco é meu, valeu, show.
0: Valeu, show. Tem o rei da surpresinha, tem o rei do barrainho do pudim, você é o rei do quê? É o rei do pão?
3: bom dia, Juninho, uma paz do Senhor Jesus, um lindo sábado, eu quero açaí, quero açaí. Eu tô caminhando pra queimar calorias pra tomar açaí, da Cor da Vida melhor.
0: Não, aí não pode, se você tá caminhando pra queimar calorias, você não vai poder tomar açaí, não. Não vai poder, não. Se bem que não, açaí puro é bem saudável, né? O negócio é questão do que você mistura, né? Tem gente que coloca tanta coisa, né? Que perde até o gosto do açaí. É, açaí puro é saudável.
4: Bom dia, Juninho. Pai do Senhor, meu querido irmão. Que vem para a Arlete, presidente Médici. É, Juninho, esse pote de açaí é meu. Açaí é tudo de bom.
0: Também acho, também acho.
4: Um sábado maravilhoso, Juninho.
0: Valeu, obrigado pela audiência. Daniel Silva.
5: Bom dia, Juninho, a paz do Senhor, você e a todos os ouvintes. Um ótimo sábado abençoado por Deus para todos nós. Eu quero açaí, esse pote de açaí já é meu. Que Deus abençoe a todos. Forte abraço aí a todos.
0: Valeu, Daniel, um abraço, irmão. Que Deus abençoe. Tem mais
6: açaí
0: gente?
6: Açaí é tudo de bom. Luzego 2, Nova Carapina 2. Esse 5 litros de açaí já é meu. Louvado seja Deus, aleluia. Nova Carapina 2 na Serra. Luzego 2, tamo junto.

cante para Deus, ele tem orgulho de te chamar de filho, é isso mesmo, meu irmão, como disse a canção aí de Pedro e Michael. 8:05, finalizando aqui mais uma edição do Vida Sertaneja. Na segunda-feira tem mais, hein? Segunda-feira, a partir das 4 da manhã, tem mais uma edição do Vida Sertaneja.

Açaí é tudo de bom. Atenção, atenção, bairro das Laranjeiras. É a Thaís Andressa Rosa Camargo, telefone final 3065. 3065, parabéns aí pra Thaís. Tá ouvindo aí, Thaís? Levou o potássio de açaí. Thaís Andressa Rosa Camargo, bairro das Laranjeiras, telefone final 3065. Faz o seguinte, Thaís, passa aqui na rádio pra retirar o seu prêmio, tá bom? Segunda, terça ou quarta-feira, Shopping Portal da Glória, em frente aos Correios, a partir das 9 horas da manhã, tá? Shopping Portal da Glória, em frente aos Correios, bairro Glória, Vila Velha, a partir das 9 horas da manhã, segunda, terça ou quarta-feira, pra retirar o seu potássio de 5 litros de açaí, Mamute. E tem mais prêmio, Juninho? Claro! Tem pra você o kit churrascão, que todo mundo tá querendo ganhar, todo mundo tá na torcida pra ganhar esse kit churrascão, e vamos sortear ele daqui a pouquinho, nas 40 mais da semana, hein? Dentro das 40 mais da semana, vamos liberar kit churrascão aqui da Cor da Vida. Vai cadastrando, não perca tempo não. É, você fala assim, daqui a pouquinho eu faço o cadastro, aí você esquece, né? 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Tudo isso você vai ganhar nesse kit churrascão daqui a pouquinho, nas 40 mais da semana. Já volto.

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2: Bom dia! 8 horas 10 minutos, 8:10. Bom sabadão pra você, bom fim de semana, que seja um final de semana de muita alegria, de muita comunhão, de muita paz pra você, pra sua família, tá bom, meu irmão? Vamos começando as 40 mais da semana, as mais pedidas da semana, e eu quero começar as 40 mais da semana liberando o prêmio pra você!

Ibis Vitória. Você vai levar o par de ingressos, nem precisa vir aqui na rádio, vai direto lá pro circo amanhã, tá bom? Válido pra amanhã. Nome, bairro, e você vai colocar assim, ó, a senha espetáculo. Pronto. Nome, bairro, a senha espetáculo, que aí eu sei que você quer concorrer ao par de ingressos do Circo Máximos, tá bom? Gente, tá um sucesso. O máximo na programação. Eu não fui ainda, mas dizem que é, ó, espetáculo maravilhoso. Já tô me programando pra ir lá no Circo Máximo assistir lá o espetáculo. Mas eu quero que você vá, você mais acompanhante amanhã. Tá afim? Então é hora de você participar, tá? O prêmio da hora. Nome, bairro e a senha espetáculo. Nome, bairro, a senha espetáculo. Final dessa hora tem resultado de sorteio. Corre, corre, corre, corre.

0: carro. E aí você coloca juntinho a senha espetáculo. Manda aí!
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5: Se você não zapiou ainda, corre, você tem mais alguns minutinhos para ganhar 2 ingressos do Circo Máximos, hein? Espetáculo de amanhã. Amanhã tem espetáculo a partir das 16h e eu tenho 2 ingressos aqui para você. Você mais acompanhante no Circo Máximos. 988991029. Nome completo, seu bairro, escreve a senha espetáculo. Nome, bairro, a senha espetáculo. Valendo 2 ingressos, eu vou sortear daqui a pouquinho, gente, daqui ó, 31 minutinhos pro resultado da promoção, 31 minutinhos, então você tem que correr aí, tá? Tá em casa, já tá aí tomando café da manhã, tá dando aquela geral na casa, dá uma paradinha aí, rapidinho, manda aí pra você concorrer esses ingressos, hein? 988991029, você mais acompanhante, amanhã se divertindo lá no Circo Máximos, lá na Avenida Mestre Álvaro, ao lado ali do Hotel Ibis Vitória, tá bom? Fácil de chegar, fica próximo ali a rodovia das paneleiras ali, né? Ali perto do aeroporto de Vitória. Fácil, tá? Manda pra gente aí nome, bairro e a senha espetáculo!

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0: Valendo pra você dois ingressos para você ir amanhã, hein? Lá no Circo Máximos, armado ali na Avenida Mestre Álvaro, ao lado do Hotel Ives Vitória. Ingressos válidos somente para amanhã, tá bom? Espetáculo das 16h. Tá afim de ir pro circo amanhã? Então manda pra gente aí, nome completo, seu bairro, escreve aí, ó, espetáculo, espetáculo é a senha, valendo dois ingressos para você, 988991029. Manda aí, tô olhando pro telão aqui, esperando seu cadastro, nome, bairro e a senha, espetáculo. Quer ir pro circo amanhã? Gente, esse circo é maravilhoso, tá? Ele é diferente, diferente. É, você vai amar a programação lá do Circo Máximos, tá bom? Manda aí, nome, bairro, a senha, espetáculo, daqui a pouquinho, gente, poucos minutinhos, hein? Para trazer o resultado da promoção, 12 minutinhos para você enviar aí para concorrer esses ingressos. A senha é espetáculo, 988991029, vem participar.

0: Wilson Júnior, do Igreja. Passa aqui pelo WhatsApp, conferir quem tá participando comigo. Vamos lá. Deixa eu passar aqui, mandar um abraço pra você que tá ligadinho nessa manhã de sabadão. O que que você tá fazendo aí? Me conta, vem participar comigo aqui, 988991029. Quero mandar um abraço pra você, quero saber quem é você, onde você tá ouvindo a programação da Rádio Cor da Vida nesta manhã de sabadão. Ó, hoje tem kit churrasco, hein? Hoje tem kit churrascão. Manda aí seu nome, bairro e coloca aí, ó, esse kit churrasco é meu. Deixa eu mandar um abraço aqui pra Lúcia. Bom dia, Lúcia!
1: Eu sou a Luz José de Anchieta. Três. Bom dia, João. Bom dia. Eu tô dando faxina na casa.
0: É isso aí, Lúcia. Dia de fazer faxina. Estou costurando. Quem tá falando aqui é a Maria Cleusa Pereira Caldeira, ligadinha lá em Porto de Cariacica. Deixa eu mandar um beijo aqui pra minha sobrinha Sarinha. Sarinha do tio Júnior. Tá ouvindo lá em Rosa da Penha, Cariacica. Um abraço. Um abração aqui também, ó. Adriano, Diego, Musa, Borges, trabalhando lá em Portugal. Pessoal de Portugal ouvindo a gente, olha que bacana. Cíntia Maura, tá no Bonfim, ouvindo a programação também. Um abraço. Rosimere Henrique, tá ouvindo a gente também. Boa sorte, Cariacica. Júnior César Correia, tá ouvindo a gente lá em Vila Nova de Colares. Bianca Couto, tá lá em Campo Belo ouvindo a programação. Josué, tá em Jacaraípe, trabalhando e ouvindo a Cor da Vida. Um abraço, quanta gente aqui, hein? Quanta gente!
2: Bom dia, Júnior, bom dia, boa tarde, Portugal. Estou ouvindo essa rádio maravilhosa, Cor da Vida. FM, aqui é a Maria Inês, residindo em Portugal.
0: Tamo chique, hein? Portugal ouvindo a gente, hein? Que legal.
3: Bom dia, Juninho. Bom dia, ouvindo essa Cor da Vida. Estou lavando, arrumando e cozinhando, né? E nós, como mulheres, fazemos tudo assim, né? Bom dia a todos.
0: Bom dia, Rosiane Mata. Tá lavando, cozinhando, passando, fazendo tudo, né? Ó, Portugal aqui também, ó. Fábio Prats. Estou aqui dando uma geral na casa. Junto com a Sandra Medeiro, um abraço. Portugal, a audiência tá bombando, hein?
4: Juninho, eu sou o Estevão, filho da Joélia, moro em Baramares. Eu quero ganhar esse kit churrasco. A Cor da Vida FM, que é tudo de bom, a melhor Cor da Vida do mundo.
0: Se você ganhar, você me chama para comer churrasco com vocês aí, tá bom?
5: Bom dia, estou ouvindo a Rádio Cor da Vida aqui do meu ateliê, já no meu trabalho.
0: Bom dia, deixa eu ver o nome aqui, Nancy. Ô Nancy, um abraço, Nancy, bom trabalho aí.
5: Bom dia, Cor da Vida, já estou no meu trabalho, no meu ateliê, aqui na Rua Aurora 725, já estou no trabalho, bom dia,
0: bom
5: amo
0: dia.
5: Vocês.
0: Nós te amamos também, Nancy, que Deus te abençoe, um abraço.
6: Bom dia, Juninho Vitor, e a paz do Senhor, amigo e bênção. Gostaria de mandar aqui os meus alunos para você, pastor Walter, Maria Geralda, Rosalie de Plechal, dois, o povo de Feira de Santana, tá bom?
0: Valeu, Big Benção. Gente, é muita mensagem. Daqui a pouquinho eu vou colocando mais no ar aqui, porque é muita mensagem chegando ao mesmo tempo, tá? Pessoal de Primavera Viana, Juliana, Siskini, valeu, um abraço. Colocou aqui espetáculo, quer ganhar o ingresso do circo. Sem espetáculo, Maria Aparecida Serra Dourada, Ederson dos Santos, lá de André Carlone, Luciano Carvalho Leite de Guaranhuns, também tá aqui participando, Dalvani Santos, lá de Nova Rosa da Penha, também ouvindo a programação, mandou aqui espetáculo, daqui a pouco eu volto trazendo o ganhador desses ingressos, tá? Dois ingressos do Circo Máximos.

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0: E quem zapiou aqui pra ganhar ingresso do circo? Vai pro Circo Máximos amanhã, hein? Amanhã, anota aí, amanhã, 16h. Chega um pouquinho antes pra passar na bilheteria, tá bom? Pra levar os ingressos, para retirar os ingressos, né? Para poder liberar a entrada lá, você mais acompanhante. Jailton Pereira Rocha, morador de Santa Rita de Cássia, telefone final 7019. Parabéns, Jailton Pereira Rocha, Santa Rita de Cássia, 7019. Jailton Pereira Rocha, Santa Rita de Cássia, 7019. Tá levando aqui os ingressos do circo.

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4: 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Um abraço, Sabor da Roça.
5: Deus está aqui.
4: Kimberly Santos, vencendo de joelhos. 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

0: 7, Anderson Freire. Guarda minha casa.
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2: Prêmio para todos os lados aqui na sua Cor da Vida. E quando perguntarem que rádio você ouve, respondem a Cor da Vida FM. Se te pararem na rua aí e perguntar assim, que rádio você tá ouvindo, que rádio você ouviu ontem, respondem a Cor da Vida. 9:51. Daqui a pouquinho tem caça-palavra. Ó, tem churrascão hoje. Gente, muitos e muitos prêmios pra fazer a sua alegria, porque você merece. Nós gostamos de time mar. Tá bom? Mas ó, tem que cadastrar direitinho aí, tá bom? Nome, bairro, tudo direitinho aí, coloca aí o nome, coloca o bairro. Tem gente que só fala assim, ó, quero ganhar um churrascão, e não coloca o nome, não coloca o bairro. Inclusive, eu até fiz um vídeo brincando aqui de pessoas que participam aqui na rádio e não coloca o nome. E aí quando a gente vai mandar um alô, por exemplo, eu clico aqui, né, só tem um número, quando eu clico e aí tem um nome salvo, né, que a pessoa salvou. Aí tem algumas pessoas que colocam lá, Deus é fiel, aí como é que eu vou saber quem é, né? Aí tem outros que colocam assim, tudo posso naquele que me fortalece. É, já teve aqui, Deus é bom, o diabo não presta, né? Tem que salvar direitinho, gente. Coloca o nome direitinho, o nome, o bairro, tá? Pra gente poder identificar aqui. Nome, bairro, tudo direitinho. Eu até fiz um vídeo brincando sobre isso aí. Postei lá no meu Instagram. Vai lá dar uma olhadinha lá. Dá uma moralzinha lá no meu Instagram. Juninho Vitor, tá? Vitor com dois T's. Me segue lá. Fiz um vídeo brincando do pessoal que participa aqui na rádio, mas não coloca o nome. Aí você vê ali, mãe de pet. Não tem o nome da pessoa, né? Deus é fiel. Deus é bom. Ai, ai, ai, eu fiz um vídeo brincando. Vai lá no meu Instagram, vai lá dar uma olhada lá. Juninho Vitor, Vitor com dois T's. Me segue lá no Instagram. Também segue a Cor da Vida. Estamos aí na maratona pra bater 20 mil seguidores no Instagram da Cor da Vida. Segue a gente lá, tá bom? Segue lá, Juninho Vitor no Instagram. E vê lá os ouvintes que participam e que não coloca o nome. E aí a gente tem que ler o que tá escrito ali. Aí vai ler, Deus é bom, né? Tudo posso naquele que me fortalece, né? Tem um versículo, tem que colocar o nome. Coloca o nome aí, hein? Juliane Souza, quem é esse? Daqui a pouquinho tem Caça-Palavra.

0: aqui. Você tá com quem aí, Samuel? Fala aí.
1: Juninho, aqui é o Samuel Silva. Tô aqui com o Ricardo de Jacaraí, ele tem um recado para os ouvintes da Rádio Acorda Vida.
2: Bom dia, você da Cor da Vida. Meu nome é Pastor Ricardo Lira, sou membro aqui da PIB de Jacaraípe, presidente Pastor Walter Aguiar e nosso pastor de jovem, Pastor Deni. Hoje teremos a cantora Alessandra Rangel num culto abençoado para a juventude de Jacaraípe.
1: Maravilha, tá todo mundo convidado, hein, Judim? Um abraço.
0: Valeu, Samuel Silva, todo mundo convidado aí, né? Convite aí especial do pastor, junto com meu amigo Samuel Silva. Vamos liberar mais gente aqui, ó. Daqui a pouquinho eu vou trazer o nosso caça-palavra, hein? Caça-palavra valendo prêmio. Já prepara a Bíblia aí, hein? Já tem caça-palavra. Mas alô, quem tá com a gente? Bom dia, câmbio.
3: Acorda Vida, bom dia. Aqui é o Felipe de Bela Aurora, Cariacica. Esse kit de churrasco já é meu. Valeu.
0: Valeu, um abraço.
4: Wanda Prechoude, moro em Terra Vermelha, Vila Velha. Esse kit churrasco já é meu. Em nome de Jesus.
0: Amém. Obrigado pela participação.
5: Pai, seu Faquidolinho, moro do Seis, Cariacica. Esse kit churrasco é meu, irmão.
0: Tá concorrendo, Dolinha. Obrigado pela participação.
6: Bom dia, Juninho. Aqui é Alberto, do Barra Estrelinha. Tudo bem? Esse aqui, churrasco, já é meu. Um bom dia. Tô ouvindo a rádio mais top de Vitória. A Cor da Vida.
0: Um abraço, obrigado pela audiência.
7: A Cor da Vida. Aqui é Elisa, de Colinas de Laranjeiras. Esse kit churrasco já é meu.
0: Valeu, Elisa, obrigado pela audiência. Tô aqui torcendo por você também, hein, pra ganhar o kit churrascão, hein? É, muita gente participando aqui, né? É, vamos lá, mais gente aqui, ó. Deixa eu liberar mais mensagem aqui, mas quem que tá comigo?
8: Oi, a Cor da Vida, meu nome é Ariel, e esse kit churrasco é meu.
0: Valeu, Ariel, obrigado pela audiência.
9: A Cor da Vida. A paz do Senhor, aqui é Maria Aparecida de José de Anchieta. Esse kit churrasco já é meu.
0: Tá concorrendo, tá?
10: Bom dia, Juninho. Esse kit churrasco já é meu. Amélia, Nova Almeida, Serra.
0: Valeu, obrigado pela audiência. Fala aí, Alisson. Alisson quer fazer um convite. Qual o convite do Alisson, hein?
11: Oi, Juninho, como é que tá, meu amigo? Tudo certo, rapaz? Hein? Tô querendo fazer um convite pessoal aí, ó. Fazer um convite de churrasco. Churrasco, carne da boa, rapaz, refrigerante, suco. Aí eu tô querendo fazer o convite. Eu tô me convidando pra ir na casa de quem quiser fazer o churrasco, pode me convidar, pra hoje vocês vão me chamar que eu vou.

0: sabor da vida, tudo de bom. As mais pedidas da semana, as 40 mais. Com aquele churrascão maravilhoso que vai sair hoje, 1 quilo de contrafilé, 1 quilo de linguiça com frio, 1 quilo de pernil temperado, 1 quilo de coxinha da asa temperada, 2 pacotes de pão de alho, 2 quilos de carvão, tá? Nome, bairro e coloca aí, esse kit churrasco é meu, esse kit churrasco é meu. Essa é a senha pra você concorrer ao kit churrascão. Agora é o seguinte, vai cadastrando aí que logo mais tem um sorteio, tá? 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
4: Atenção, tá na hora do caça palavra. Quero todo mundo prestando atenção agora na passagem que eu vou ler aqui. Você vai me dar referência bíblica, tá? Valendo pra você um potão de 5 litros de sorvete, banana sorvete pra você, tá bom? É, a marca Banana Sorvete, você capixaba é da terra, é uma delícia. 5 litros de sorvete pra você no Banana Sorvetes, valendo a partir de agora, tá? Quero a referência bíblica, hein? Vou ler aqui a passagem, você me dá a referência bíblica. Onde está escrito? Graças ao grande amor do Senhor é que não somos consumidos, pois as suas misericórdias são inesgotáveis. Renovam-se cada manhã. Grande é a sua fidelidade. Ei, onde está escrito essa passagem? Me dá a referência bíblica pra você ganhar esse potão de sorvete, tá? 5 litros do Banana Sorvetes, valendo a partir de agora, me dá a referência bíblica. Graças ao grande amor do Senhor é que não somos consumidos, pois as suas misericórdias são inesgotáveis. Renovam-se cada manhã. Grande é sua fidelidade. Manda aí a referência bíblica.
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4: Valendo 5 litros de sorvete, hein? Banana sorvete pra você. Mandar um abraço aqui pra Janete de Lago das Pedras. Lages das Pedras, ouvindo a gente. Alô, Janete! Torta da Janete.

0: palavra liberada tem poder.
1: Uma palavra liberada sobre a tua família.
0: Alencar, Abraão Alencar, palavra liberada, é isso aí, é muito sério, né? A palavra liberada, né? A palavra ela não volta vazia, então muito cuidado, né? Com a palavra que você libera, né? Tem que liberar a palavra de bênção sobre a sua família, sobre seus filhos, né?

da vida. Vem participar comigo, 988991029. Tô aqui esperando a sua participação, seu cadastro. E tá rolando aqui o nosso caça-palavra, valendo potão de 5 litros de sorvete pra você. 5 litros do banana sorvete, hein? Já vou repetir aqui o versículo, você que não pegou ainda, não ouviu ainda, presta atenção. Já já, depois do intervalo, vou repetir aqui qual é a passagem pra você me dar referência bíblica. Mas quero lembrar que eu vou sortear hoje, nas 40 mais da semana, o Kit Churrascão. Eita, gente, hoje é dia de ganhar o Kit Churrascão da Rádio Acor da Vida, hein? Kit Churrascão maravilhoso, completão, do açougue dos

0: fazer aquele momento de confraternização com a sua família, sabe? Aquele churrasco, aquele momento especial de sentar com a família reunida, né? Bater papo, comer churrasco, é bom demais. E a Cor da Vida vai te proporcionar isso, tá bom? 988991029, vem participar, vem cadastrar aqui, nome, bairro e coloca a senha. Esse kit churrasco é meu, hein? É, manda aí. Esse kit churrasco é meu, tá valendo o kit churrascão aqui da Rádio A Cor da Vida e do Açougue do Zito. Meu amigo, tá trabalhando aí? Pedro, de Cangaíba, Cariacica, mandou uma foto aqui, tá com capacete e tudo mais. Tá trabalhando aí, Pedro? Como é que é o negócio aí, Pedro?
1: Rapaz do Senhor, aqui é o Pedro, de Cangaíba, Cariacica. Nós estamos aqui trabalhando na área do Tubarão. Equipe trabalhando, todo vapor, vindo essa rádio abençoada com a vida. Abraço a todos, esse kit churrasco é meu.
0: Valeu, Pedro!
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0: companhia dos nossos ouvintes. Churrascão, tudo de bom. 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Quer ganhar? Então manda agora para o nosso WhatsApp 988991029 seu nome completo, bairro e a frase. 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
2: Vamos lá, mais uma vez, repetindo aqui o caça-palavra, valendo 5 litros de sorvete, hein? Potaço de sorvete. Sorvete delicioso, banana sorvete, tá? Atenção, atenção, me dá referência. Onde está escrito na Bíblia essa passagem aqui, ó? Graças ao grande amor do Senhor é que não somos consumidos, pois as suas misericórdias são inesgotáveis. Renovam-se cada manhã, grande é a sua fidelidade. Me dá referência bíblica aí, me diga onde está escrito essa passagem. Grande, graças ao grande amor do Senhor é que não somos consumidos, pois as suas misericórdias são inesgotáveis. Renovam-se cada manhã, grande é a sua fidelidade. Me dá referência bíblica, daqui a pouquinho tem resultado do Caça Palavra, hein?
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7: Gente, agora é reta final do Caça Palavra, hein? Manda agora pra gente, valendo 5 litros de sorvete pra você. 5 litros do Banana Sorvetes, tá? A marca Banana Sorvetes, que tem uma linha completa, né? Vários sabores, tem sorvete, tem picolé, tem açaí, Banana Sorvetes. Me responda aí, me dá referência bíblica. Talvez na sua pode ser que tenha, né? Que mude algumas coisas aqui, né? A tradução possa ser diferente, mas me dá referência bíblica aí, tá bom? Graças ao grande amor do Senhor, é que não somos consumidos, pois as suas misericórdias são inesgotáveis, renovam-se cada manhã, grande é sua fidelidade, né? A sua tradição pode ser um pouquinho diferente aí, mas a passagem é a mesma, né? Então manda pra gente aí, valendo esse potão de 5 litros de sorvete, manda aí pra gente, 988991029, valendo 5 litros de sorvete, a referência, me diga só onde está escrito, tá? Juninho, tá escrito em tal livro, é, tal, tá em tal lugar, assim. Graças ao grande amor do Senhor, é que não somos consumidos, pois as suas misericórdias são inesgotáveis, renovam-se cada manhã, grande é a sua fidelidade. Manda rapidinho aí, os últimos minutinhos, pra gente trazer aqui o resultado, tá? Vou soltar essa sequência aqui, no final dessa sequência, já vou trazer o resultado da promoção aqui, o ganhador desse potaço de 5 litros de sorvete.
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7: Manda aí a referência bíblica.

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0: programação do seu rádio, às 40 mais da semana, com Fabiana Cifrone, o Anderson Freire, somos a igreja, Kimeli Santos, Deus de obras completas, Suede Silva, reacende a chama. Essa canção é uma polêmica danada, né? É, mas a canção voltou aí pro top 5 das mais tocadas. A letra é fortíssima, né? Que Deus possa reacender a chama. Falar de Jesus, falar que Jesus está voltando a cada dia mais e mais.
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0: Vamos lá. Caça a palavra, perguntamos aqui a referência bíblica dessa passagem. Graças ao grande amor do Senhor é que não somos consumidos, pois as suas misericórdias são inesgotáveis. Renovam-se cada manhã. Grande é a sua fidelidade. Lamentações 3, 22, 23.

Penha, Vila Velha, 7209. Levou aqui o sorvete no nosso caça-palavra. Lamentações 3:22:23. E continua valendo o sorteio aqui do kit churrascão. Daqui a pouco sai o kit churrascão. Corre pro WhatsApp, manda sua mensagem 988991029, nome completo, seu bairro e a senha. A frase: esse kit churrasco é meu.

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Deixa eu mandar um abraço aqui pra Ana Késia, que amanhã completa 15 aninhos. Ei, idade bonita, hein? Parabéns aí, a filha da Elisângela Monteiro, lá de Direção Fundão. Alô, Ana Késia. Parabéns aí, antecipado, tá bom? Amanhã completa 15 aninhos.

Nascimento, Rose Nascimento, teu cenário vai mudar. 11:28. São as mais pedidas da semana e daqui a pouquinho saindo aqui churrascão. Se você não mandou ainda, você tem 32 minutinhos pra participar, tá bom? 32 minutinhos pra cadastrar com o nome completo, seu bairro e a frase: esse kit churrasco é meu. O que vai no kit churrasco, Juninho? Tem 1 quilo de contrafilé, tem 1 quilo de linguiça cofrio, 1 quilo de pernil temperado, 1 quilo de coxinha da asa temperada, 2 pacotes de pão de alho, 2 quilos de carvão. Até o carvão nós vamos garantir, hein? 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

0: 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Vai mandando aí, nome, bairro e a senha, esse kit churrasco é meu. Você tem 31 minutinhos pra cadastrar, hein? Contagem regressiva aqui, 31 minutinhos. Olha só, mandar um abraço aqui pra Simônica, tá ouvindo a gente? E ela tá em Dom João Batista, falando que o filho Anthony está completando aniversário hoje, 17 anos do Anthony. Parabéns, Anthony! Feliz aniversário aí em nome da mamãe, Simônica. Parabéns aí, que Deus te abençoe grandemente, te dê muita saúde, tá bom? Os aniversariantes de hoje também, né? Dia 22 de agosto, que Deus abençoe grandemente. De amanhã também, dia 23, né? Domingão, que Deus abençoe, dê muita saúde para cada um de vocês, né? Feliz aniversário aí pra cada um que tá aniversariando hoje, que vai aniversariar amanhã também, tá bom? Muita gente participando aqui, cadastrando. Alô, Vila Betânia, Viana. Tem aqui a Bárbara Simplício Tonoli, tá participando com a gente, tá cadastrando aqui pra ganhar o kit churrascão. Valeu, Bárbara Brifestas. Um abraço pra vocês aí. Obrigado pela sintonia. Sheila Ferreira, de Cidade Continental. Gleison Reis, de Ilha dos Aires, também quer ganhar um kit churrascão. Jamile Borges, Ilha das Flores, também tá aqui participando.
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0: as mais pedidas da semana. Kailane Frauches. No secreto, 11:46. Já já tem resultado do churrascão, hein?
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2: 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E tá saindo daqui a pouquinho o churrascão.
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2: Você tem exatamente 10 minutos para cadastrar. 10 minutos, tá? Nome, bairro e coloca aí. Esse kit churrasco é meu. Esse kit churrasco é meu. 10 minutinhos. Vou tocar a última sequência aqui das 40 mais da semana e vou trazer o resultado da promoção. Vai sair para você, hein? Vai sair para você. Tem gente de Brejetuba participando aqui. Será que vai para Brejetuba esse kit churrascão? Né, Ana Paula? Ana Paula tá ouvindo a gente lá em Brejetuba. Ana Paula Fernandes, eu quero kit churrascão. Tá concorrendo aqui, Ana Paula. Pode ser pra você, pode ser pra Brejetuba, hein? Final dessa sequência. Manda aí nome, bairro e coloca aí. Esse kit churrasco é meu.

0: vez, você vai contar milagres, tá? Creia, creia, toma posse em nome de Jesus, você vai contar o seu milagre, a sua bênção está vindo, Deus está caprichando, tá te preparando, porque o que ele vai te entregar é muito grande, então ele tem que te preparar primeiro, tá? Segunda colocada, Valesca Maísa, não me deixe esquecer, vou trazer a primeira agora, tá? Mas é o seguinte, última chamada pra você participar do churrascão, última chamada, nome, bairro e coloca aí, esse kit churrasco é meu, é última chamada, já volto aqui trazendo o resultado da promoção, já vou gerar o sistema aqui, mas é última chamada agora pra você ganhar o kit churrascão, 988991029, pode ser você, hein? Pode ser você de Cariacica, você de Serra, você de Vila Velha, Viana, Guarapari, pessoal de Brejetuba participando aqui também, pessoal de Fundão, Aracruz, Domingos Martins, Marechal Floriano, Afonso Cláudio, pode sair pra você o kit churrascão, última chamada, eu já volto aqui com o resultado do ganhador desse kit churrascão, a senha é: esse kit churrasco é meu, hein? Esse kit churrasco é meu. Vamos conferir agora a primeiraça da semana? A mais pedida da semana? Vamos lá!
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0: Souza, ah, Jesus, essa canção é linda, né? Foi a mais pedida da semana e agora vamos lá, sem enrolação, porque tá chegando Larissa Faria com mais uma edição do Som Brasil e tem mais prêmios, gente, é o sábado inteirinho, sorteando muitos prêmios aqui na Cor da Vida, é claro, é o sabadão premiado e setembro tá chegando aí também com muitos e muitos e muitos prêmios pra você, hein? É, não pode parar não, é prêmio atrás de prêmio e a melhor programação porque você merece, né? Vamos lá pro resultado da promoção, vamos liberar esse kit churrascão, vamos saber, hein, quem tá levando kit churrascão dessa semana. Vamos lá, vamos lá, vamos lá, liberar esse kit churrascão. Vamos lá, sem suspense, sem suspense, hein, bora, bora anunciar, bora anunciar. Atenção, ouvinte de nome Tereza Eugênio, moradora de Bandeirantes. Kit Churrascão, Tereza Eugênio de Bandeirantes, telefone final 0337. Parabéns, Tereza! Tá ouvindo aí, Tereza? Tá ligadinha na programação? Você levou o kit churrascão dessa semana. Pode passar por aqui a partir de segunda-feira pra retirar o seu kit churrascão, tá bom? Retira aqui na rádio mesmo. Passa aqui na rádio, segunda, terça ou quarta-feira, Shopping Portal da Glória, em frente aos Correios, tá bom, Tereza? A partir das 9 horas da manhã, Tereza, lá de Bandeirantes, ganhadora do kit churrascão. Tereza Eugênio. 0337, tá ouvindo a gente aí, Tereza? Ficou feliz, Tereza? Eita, que felicidade, né? Felicidade demais ganhar o kit churrascão. Foi disputadíssimo. Gostaria de presentear todo mundo, mas não dá, né, gente? E aí, a Tereza foi a ganhadora desse kit churrascão dessa semana e a partir de segunda-feira passa aqui pra retirar, tá bom? Parabéns aí. Ó, continua ligadinho, vem aí Larissa Faria com o Som Brasil e tem mais prêmios pra você, tem Você Sabia, tem Açaí, tem ingresso pra circo, tem muita coisa legal, hein? Fica ligadinho aí, beijo no seu coração, papai do céu te abençoe, a gente se fala na segunda-feira agora. Segunda-feira, a partir de meio-dia estarei por aqui, se Deus permitir, bom final de semana por você, ora por mim que eu estarei orando por vocês, tá bom? Ó, te espero lá no Instagram, hein? Juninho Vitor, Vitor com dois T's, Vitor com dois T's, tá? Te espero lá no Instagram, me segue lá, que eu vou te seguir de volta. A Tereza mandou áudio aqui, deixa eu ouvir o que a Tereza tá falando.
1: Seu papai, que o senhor te abençoe.
0: Cadê a Tereza?
1: A gente se fala na segunda-feira agora.
0: Ô, Tereza.
2: Segunda-feira. Ai, glória a Deus. Ai, muito obrigado. Ai, meu Deus. Tô feliz, muito feliz de ter ganhado.
0: Parabéns, Tereza. Beijo, gente, até segunda. Fui.

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1: Oi, gente! Cheguei! Como é que vocês estão? Tudo bem? Bom final de semana? Tempinho tá bom, né? Juninho perguntou aqui, Larissa, como é que tá o tempo lá fora? Então, tá bom, tá fresquinho, tá ventando, tá chuviscando, tá gostosinho, né? Pro final de semana de inverno. Tá bom demais. Olha, eu desejo que o seu final de semana seja maravilhoso. A partir de agora eu faço aquele convite especial pra você, pra gente curtir o melhor do ritmo brasileiro aqui na Rádio Acor da Vida, porque é o Som Brasil que tá começando. Daqui a pouquinho tem pra você o Você Sabia, pra você fazer aquela pesquisa e se dar bem, com prêmios aqui, hein? Ó, já vou dizer pra você que eu tenho par de ingressos pro Circo Máximos. Tenho também pote de açaí, 5 litros de açaí da Mamute. Então fica ligadinho que já eu vou liberar a pergunta, o assunto de hoje, tá bom? Bora começar? Agora é 12:16.

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auditório, todo mundo, né? Apresentava aqueles cartazes, era muito legal, pois é, e muitas histórias, né? E hoje é o dia, aqui no Brasil, né? Hoje é dia do folclore. Olha só, a palavra folclore, ela tem origem inglesa. E ela deriva de folk, que significa povo ou gente, e ore, que significa conhecimento. As lendas do folclore brasileiro foram transmitidas no tempo através da oralidade, ou seja, boca a boca, né? E isso explica por que existem várias versões para o mesmo personagem folclórico. Bom, diante disso, eu quero saber de você o seguinte: qual o nome do maior folclorista brasileiro? É a perguntinha do Você Sabia de hoje. Passa sua pesquisa e manda pra gente no 988991029. Qual o nome do maior folclorista brasileiro? Responde aí, porque tá valendo pra você que tá curtindo o Som Brasil nessa tarde maravilhosa de sabadão. Pote de açaí, 5 litros de açaí da Mamute Açaí. Tem também, vou liberar aqui, par de ingressos, dois nomes vão se dar bem, hein? Par de ingressos para o Circo Máximos, que está ali na Avenida Mestre Álvaro, ao lado do Ibis Vitória, tá bom? Ibis Vitória ali perto do viaduto de Carapina, com a parte hospital, tá ali. E vou lembrar também que o ingresso de hoje, o espetáculo é para o espetáculo de amanhã, às 4 horas da tarde. Então, bora! Participa com a gente. 988991029. Perguntinha de hoje: qual o nome do maior folclorista brasileiro? 988991029. Responde, que eu tô querendo presentear você nessa tarde, hein?

0: Obrigado, Nego Branco.
1: 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Agora vem de 48. Já, já, eu tô de volta, hein?
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0: Love FM, que é tudo de bom. Ele não desiste. Agora, meio-dia 56. Deixa eu conferir aqui no zap a galera que tá respondendo o Você Sabia de hoje. Que quer saber qual o maior folclorista. Ah, até embolou a língua agora, hein? Folclorista, pronto. Brasileiro. Ai, meu Deus. Deixa eu ouvir aqui meu amigo, o Maurício. Fala, Maurício.
1: Bom dia, tudo bem? Pra responder a pergunta aí da Larissa, o nome do maior folclorista brasileiro é Luiz da Câmara Cascudo, tá bom? Resposta aí, Maurício, Central Carapina Serra. Bom dia, valeu, Deus abençoe.
0: Boa tarde já, né? Quase uma hora da tarde. Um abraço, querido, obrigado pela participação, tá? Também minha amiga Adelina Menezes, de Argola, diz Luiz Câmara Cascudo. Beijo pra você, minha linda. O Carlos. Oi, Carlos. Carlos André Orts. Ah, nossa, esse sobrenome, como é que fala aqui? Conópica. Que diferente, eu acho que é assim que fala, hein? De Itapuã. Um abraço, querido. Deus te abençoe. Ele disse aqui, ó, o Luiz da Câmara Cascudo. Deus abençoe sua vida. Também, deixa eu ver aqui, minha amiga, a Maria da Glória Nunes. Fala, Maria, tudo bem? Toda Maria faz comida boa, hein? Ó, eu quero mandar um abraço pra você e pra todo mundo aí de Alecrim. E ela respondeu também aqui, disse o seguinte, Luiz da Câmara Cascudo. Você que não fez a pesquisa, agora já sabe, né? Responde aí. Deixa eu mandar um abraço pro Leandro Xavier, de Cariacica, em Bandeirantes, também deixou a resposta dele aqui. Leidiane, lindinha, de Bandeirantes também. Beijo pra você, querida. Roseli, ligadinha com a gente em Rio Marinho. Um abraço, Deus abençoe sua vida grandemente. Vai respondendo aí, minha gente, porque eu tenho um par de ingressos para o Circo Máximos e tenho também pote de açaí

com Jesus é assim, né? Sempre uma novidade de vida, é vida nova. Agora 1:05, Som Brasil, ritmo brasileiro aqui na Rádio Acorda Vida. Você tá curtindo e vai até

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de volta com o Ritmo Brasileiro Som Brasil, valendo pra você no Você Sabia de hoje, a galera que tá respondendo aí, faça sua pergunta, aliás, coloque sua resposta aí, eu vou fazer a pergunta de novo pra você. Você sabe qual é o nome do maior folclorista brasileiro? Ah, me responde aí, 988991029. Tem um pote de açaí pra você, da Mamute Açaí, 5 litros de açaí, tenho também barra de ingressos para o Circo Máximos, então participa com a gente. Bora pra aquela sequência maravilhosa? Ah, menino, tá chegando, hein? Ai, que maravilha. Aí, ó, é a sequência sertaneja.

0: Felipe aqui no Som Brasil Ritmo Brasileiro. Agora 1h22. Já estou de volta em Break da Pequenininha, Rapidex.
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0: Na FM que é tudo de bom, Som Brasil, Ritmo Brasileiro. E tá valendo pra você pote de açaí, 5 litros de açaí da Mamute. Ah, você quer? Então, responda aí o Você Sabia de hoje. Tem também parte.

folclorista brasileiro. Já já vou conferir respostas aqui da galera, tá bom? E você que ainda não mandou a sua, manda aí pra gente, faça sua pesquisa, tá? 98899-1029. Bora de Nego Vieira? Opa!

Tudo de boa, aquela sequência regueira. Bom demais, hein? Eita! Minha gente, agora 1:38. Já eu tô de volta, vou cobrir aqui rapidinho e volto também com outra sequência maravilhosa e volto também com um alô, alô, tudo de bom. Vou conferir mais respostas da galera aqui que tá mandando pra gente. Você sabia de hoje que quer saber no dia do folclore qual o maior folclorista brasileiro? Faça sua pesquisa e manda pra gente no 98899-1029.

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0: volta com o Som Brasil. Bora!
1: 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Confrontada em tudo que eu pensei saber, você resume a minha obra apenas receber. A minha alma resistiu até onde podia, mas no cansaço da minha meritocracia, você apenas sorria e de maneira doce me dizia: filho, o seu maior esforço é para descansar, não há mais preço algum a pagar. Tudo já está consumado, escrito de dívida cancelado, encravado na cruz. Graça é favor teu, merecido por Jesus.

0: 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Ritmo brasileiro é o Som Brasil aqui na Rádio Acor da Vida. Você ouviu aí, vou seguir. Ai, com Fernando Fé, hein? Olha o seguinte, 1h51 já tem resultado de promoção. Eu pergunto pra você, no dia do folclore, aqui no Som Brasil, qual o nome do maior folclorista brasileiro? Já tem resposta e, claro, quero que você também se dê bem e responda aqui pra gente, porque eu tenho pote de açaí, 5 litros de açaí da Mamute, tá bom? E tenho também par de ingressos para o Circo Máximos, para o espetáculo de amanhã às 16h. Tá ali na Avenida Mestre Álvaro, ao lado do Ibis Vitória. Deixa eu mandar beijo pra essa galera linda que tá aqui, gente. Deixa eu ver quem tá aqui no zap, 988991029, meu amigo Carlos Alberto. Olá, querido, boa tarde, bom final de semana, lá de Universal, ligadinho com a gente. Também a Michele Lindona, de Planície da Serra, um abraço pra você, querida, Deus te abençoe muito, tá bom? Bom final de semana pra você. Quero também desejar um bom final de semana pro menino Victor. Fala, Victor.
1: Bom dia, o maior folclorista brasileiro é o Câmara Cascudo.
0: Oh, ok, tá participando aqui. Ó, Zenaide também tá com a gente, de Novo Brasil, beijo pra você, Zenaide. Juarez, grande Juarez,
2: fala aí. Muita delarista.
0: Opa, o som tá no talo lá, eu gosto, hein? Um abraço, querido, Juarez de Ulisses Guimarães. Também passou Elias, grande Elias, tá curtindo a gente através do aplicativo da Rádio Acor da Vida. Você não tem? Ah, menino, tem que baixar aí, deixar aí no seu telefone, hein, o aplicativo da Acor da Vida. Ó, pastor Elias Barcelar de Santo Torquato tá aqui com a gente. Um abraço pra você, meu bem, tá bom? Deus te abençoe, conceda a você um bom final de semana. Quero mandar um abraço pro Robinson, em Vista Linda, também meu amigo Márcio Leite, grande Márcio Leite, hoje tem na pressão, hein, Márcio Leite, um abraço pra você, hein, todos aí em Campo Verde. Quero também desejar um final de semana maravilhoso pra Ritinha, lá de Domingos Martins. Ai, meu Deus, um tempo desse, como é que eu fico, hein? Domingos Martins deve estar uma delícia. Elisângela, um beijo pra você e todos aí em direção, querida. Zenilson também tá com a gente. Boa tarde, Zenilson de Central Carapina, meu amigo Pedro também. Oi, Pedro, tudo bem? É o Pedro de Jesus de Cristóvão Colombo. Matilde de Cristóvão Colombo também. Soninha tá com a gente, Soteco. Leidiane, beijo pra você, princesa. Deus te abençoe muito. Ó, responde aí, você sabia de hoje que já tem resultado, tá bom? Perguntinha de hoje, então, qual o nome do maior folclorista brasileiro no dia do folclore?

aqui é tudo de bom, Renascer Praise. O Leão me chamou, bora pro nosso resultado de promoção, né, minha gente? Tá saindo aqui, ó, saindo par de ingressos para o Circo Máximos, para o... Cadê? Deixa eu ver aqui o nomezinho dele. O Vitor Rojas. Vitor Rojas, de Alto Laje, do final de telefone 4298. Vitor Rojas, de Alto Laje, do final de telefone 4298. Saindo também outro par de ingressos para o Circo Máximos, para o espetáculo de amanhã, às 4 horas da tarde, para o Rogério Evandro Ferreira de Souza, de Colina de Laranjeiras. Rogério Evandro Ferreira de Souza, de Colina de Laranjeiras, do final de telefone 7306. Os dois estão aí, vão estar com o nome de vocês aí na entrada, tá bom? Do circo, não precisa vir aqui na rádio, só aí amanhã, chega uns minutinhos antes aí das 4 horas da tarde, porque o ingresso, o par de ingressos é para o espetáculo de 4 horas da tarde do domingão, ok? Amanhã. Lembrando que o Circo Máximos está ao lado ali do Ibis Vitória, ali perto da parte hospital, ali perto do viaduto de Carapina, tá bom? Facinho de achar. Então, olha só, o Vitor Rojas, de Alto Laje, do final de telefone 4298, e também o Rogério Evandro Ferreira, do final de telefone 7306. Saindo também potaço de açaí, e que maravilha, hein? 5 litros de açaí tá sendo liberado aqui para o Carlos André Ortiz, de Itapuã. Carlos André Ortiz, de Itapuã. Ele tá ligadinho com a gente, participou aqui, deixou, né, tudo direitinho, fez o seu cadastro e tá levando pote de açaí da Mamute. Final de telefone 2968. 2968. Quem se deu bem então hoje foi o Carlos André Ortiz, de Itapuã. Meu querido, tem 3 dias úteis pra passar aqui na Rádio Acor da Vida e retirar o seu potaço de açaí, tá bom? Que maravilha, hein? Ó, tá chegando os abençoados. Eu volto depois dessa galera aí, tá bom? Essa galera de peso, volto com o Toca Toca. A galera pode já mandar o seu pedido também musical aqui pra te atender o Toca Toca depois dos abençoados.

0: sorvete.
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0: meio-dia. É hoje. Eu tô falando que é hoje. Todas as vezes, que eu venho, tem machado, entra com satisfação, é automático. Com satisfação, é tapa na cara do canga. Gostou? Gostou, bimbinho? Ó, oh, vai, vai, vai. Mineirinho ficou até assombrado, foi, Mineirinho?
1: Eu tô assustado com você, Beto Machado. Ó, oh, velho, exclusive, eu

com vocês hoje, eu gostaria, velho, que você falasse aquele negócio que você falou uma vez, dos temperamentos, do tempero de cada um. Tem o tempero do mundo, né? E tem o temperamento nosso. O tempero do mundo é a banda, né? O Mago Mato tá defendendo as crianças, graças a Deus, né? O trabalho.

particular, eu já fiz louvor mais ele, nós já cantamos junto. As músicas antigas, ele gosta muito, sabia? Ele canta as músicas antigas.

0: vida, viu? Não tem outro, não existe.
1: Eita, olha, nós vamos trabalhar então com alguns temas para você aprender qual é a sua temperamenta. E se você

0: fazer uma correção, não menos importante, mas com tanta importância e veemência quanto qualquer outro assunto, primeiro esclarecer que não é a temperamenta, ok? É o temperamento, com O, tá bom? Então, vovô, não é a temperamenta de ninguém, não. É o temperamento. São quatro, né? E aí a gente precisa ler um pouco sobre isso hoje, falar sobre isso pra você sair do programa Os Abençoados hoje esclarecido quanto à questão do seu ou qual é o seu temperamento. É lógico que não dá pra descobrir assim, tão prático, tão rápido, tão objetivo, mas podemos tentar te ajudar de alguma forma hoje, tá? Como diz o meu avô, não é amanhã, é hoje. Então é hoje, né? Hoje, hoje, hoje de baiano não, tá? É hoje, hoje. Até o próximo bloco, se Deus assim nos permitir.
1: Para com esse tradicionalismo, bebê. Ah, vamos botar já que é temperamento. Mas vai falar de temperamento, bota tempero nesse negócio aqui. Pra aproveitar, já bota logo a música de tempero do mundo. Logo que aí já faz logo a tempera completa.
2: Eu sinto a tua presença nesse lugar, Deus. O Senhor não falha. O Senhor não mente.

broco que nós falou da vez passada, entrou no outro broco agora. É de broco em broco, você constrói uma casa, então tá nessa. E oxe, né, oxe, nós tá aí querendo falar sobre os temperamentos, ninguém melhor pra falar dessa coisa, temperamento, eu sei lá o que é temperamento, vai falar de temperamento hoje. É um filósofo, né? Nosso filósofo particular aqui do programa dos Abençoados. Nosso amigo Fum, rapaz, quem soltou esse fute aqui? Boa, não, aí não, aqui no meio do programa dos Abençoados, não tem condição. Foi você, ô mineirinho. Rapaz, Fum, moço. Ah, não dá, assim não tem condição. Ô, gente, me desculpa aí. Soltaram um fute aqui dentro aqui do programa, agora aqui nos estúdios. Tu tá sorrindo de quê, mineirinho? Foi eu que sortei, né? Eu tô rindo.

0: tomar janinho. Não foi eu não, tá?
1: Fala assim, rapaz, é que tem esse traste muito assumido aqui, Paeninho. Rapaz, aqui não é lugar pra isso não, vocês pelo menos tem que respeitar aqui o ambiente.

0: Só um minutinho. Deixa eu me recompor e trazer também os ouvintes para se recomporem. Nesse momento, com um nível um pouco mais baixo, eu não concordo com tudo, eu não aceito tudo, eu não engulo tudo. Então eu acho que não é o momento, lugar errado, a coisa errada, acho que não cabe esse tipo de comentário aqui no programa Os Abençoados. Vamos voltar, né? Onde a gente estava mesmo, Baianinho?
1: Rapaz, é o seguinte, até eu tô suindo, velho. Rapaz, será que foi eu, velho? Eu nem lembro, eu vou colocar comigo pra carajé, viu? Será, bicho? Rapaz,

0: empreendedor no ramo, né, educacional, na verdade. Nós vamos falar aqui do tratado sobre os temperamentos, a temperatura, né? É o que mesmo, Costela que vai dar abrangência. É Costela, desculpa aí, então vai Costela, vai logo pro velho não fazer mais fiura aqui.
1: Eu não tô fazendo fiura, eu não sou mentiroso, eu sou realista. Então o que for que deve acontecer, vai acontecer. A vida é a cor, eu não tenho minha conversa. Eu não vou dormir com um barulho desse. Vai Costela, pode falar só, hein, gente. Hoje é sobre, como é que é esse negócio de quê? Das temperamentas. Cada pessoa tem um temperamento. Como é que é isso, Costela?
2: Veja bem, imagine que você veja um pitbull amarrado a um poste, sem focinheira. O que você faria nessa situação? Creio que no mínimo seria atravessar a rua pelo outro lado. Mas por que você faria isso? Eu quero apresentar a vocês a densidade de significado. O que você vê na rua não é apenas um cachorro amarrado. O que você enxerga realmente é um conjunto de possibilidades. Você não enxerga o cachorro em si. Você enxerga que ele pode te morder. Existe a possibilidade até dele te matar. E é por isso que você passa do outro lado, mesmo que esse cachorro nunca tenha atacado alguém durante toda a sua vida. Eu te contei isso, essa história, para dizer que algo semelhante acontece com a gente. A nossa presença informa uma série de possibilidades, da mesma forma que a presença de uma pessoa pode informar algumas possibilidades dela. E aqui está o poder dos quatro temperamentos. Com eles, aprendemos a conhecer melhor nossas possibilidades intrínsecas, conhecer aos outros melhor. E tudo começou com um grego chamado Hipócrates, que acreditava que poderia dividir as pessoas entre duas características: a quentura e a humildade, que quando unidos formam quatro temperamentos distintos, baseados simbolicamente nos seguintes elementos: fogo, terra, água e ar.
1: Ah, então quer dizer, então o que aconteceu com esse negócio desse hipócrita, sem vergonha, aí negócio do quente e do frio, aí vem os temperamentos, como aí é quente e frio, né? Fogo, terra, água e ar. Então quer dizer, você tem a temperamenta fogo, você tem a temperamenta terra, você tem a temperamenta água e você tem a temperamenta ar. Então

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0: moto.
1: Temperatura do jeito que pega minha água. Vocês não conseguem fazer. Não vem pra cá me julgar, não. Vocês não sabem qual é a minha temperatura, minha temperamento, pra tá já anunciando coisa que não sabe. Coisa que não sabe, não, mas

É o seguinte, viu? Eu entendo disso assim como ninguém, na verdade, né? A gente vem estudando ao longo desses anos, na verdade, velho, fogo, terra, água e ar. Essa ideia nasceu por volta de 400 anos antes de Cristo, viu? Ainda popular assim no dia de hoje, né? Demonstrando aí a sua força por mais de 2.466 anos, viu, velho? Não é pouco não, viu? E aí, meu irmão, não tem pra onde correr, não tem barril dobrado.

0: sanguíneo, é? Quem é o alvo, é quem? É o colérico, é? E a terra deve ser o quê? A terra deve ser o fleumático, né? Mas pode, e o fogo é quem? O fogo é o melancólico, é, o que é, moço? Me diga aí, ô Bibinho.
1: Olha só, o que você falou faz sentido em partes e, de outro lado, você falou muita ladainha, muita besteiras. Ah, eu até desconsidero o que você falou. Mas vamos lá, vamos aprender

representam o fogo. Quem representa o fogo é o temperamento colérico, tá bom, galera? E tal qual o fogo, pessoas que têm um temperamento colérico sempre buscam se expandir. Eles gostam de se expandir, liberar energia, ou seja, são pessoas estimuladas pelas adversidades, que têm uma habilidade grande para a liderança e que gostam de desafios, tá vendo? As pessoas com temperamento colérico adoram desafios, tal como fogo, né? São objetivos e explosivos, porém têm uma tendência soberba e por conta disso precisam treinar sua humildade. O fogo descontrolado pode acabar com a vida das pessoas ao redor, mas quando controlado, nos aquece e nos dá segurança. Então, da mesma forma, as pessoas coléricas, quando não são controladas, se tornam manipuladora, impaciente e dominadora, né? Também. Mas quando controladas, né? Tratadas,

0: conquistas pessoais. Um exemplo é o Bernardino, o Steve Jobs, são coléricos, são dois grandes exemplos de coléricos, né? Então, assim, se você reparar o olhar deles, né, dá pra perceber que eles são coléricos, né? E o colérico, ele tem essa energia a mais e esse perfil de liderança. Então, esse é o colérico que representa aqui o fogo.
1: Ah, rapaz, gostei de ver. Então, quer dizer, então eu tô achando que eu sou o colérico. O povo tá falando, quem é que é mais que você? Você é o tal do sanguíneo. Sanguíneo é você, seu sem vergonha de caralho. Tipo, eu tô escrevendo aqui no chat, me esculhambando, falando que eu era sanguíneo. Sanguíneo é você, sem vergonha de caralho, porque eu não sou, você quer você.

0: Hoje não tem jeito, né, menino?
1: Olha, vovô, primeiramente, de novamente vou repetir, não é temperamento e nem temperatura, temperamento, tá, vovô? Tá bom? Ok? É isso. O próximo temperamento, agora a gente vai falar sobre o fleumático, que é representado pela água. É como a água. Pessoas fleumáticas buscam um repouso, se adaptando ao exterior, ou seja, são pessoas tranquilas, pacientes, que conseguem se adaptar em qualquer ocasião. São pessoas organizadas e diplomáticas, estando quase sempre rodeado de amigos, tal como a água, né? Eles se adequam ao ambiente e por conta disso precisam tomar cuidado para não se tornar totalmente passivos em relação à vida, tá? Olha aí, ó. Ele precisa tomar iniciativa. A água parada é um ótimo local para os mosquitos da dengue. É um perigo. E outras larvas também. Já a água represada, que será colocada em movimento, se torna uma grande geradora de energia, sabia disso? Da mesma forma, o fleumático não controlado fica acomodado, desmotivado e indeciso. Mas quando desenvolvido, se torna consistente, eficiente e confiável. E o que os torna grandes exemplos a serem seguidos. Como por exemplo aqui, ó, a Madre Teresa de Calcutá era uma grande fleumática e o Martin Luther King, que também era um grande fleumático. São dois exemplos maravilhosos, né, vovô?
0: Ah, está demais. O Luther King aí é um grande homem que fez um diferencial, e a Madre Teresa também de Calcutá. Essa mulher é incrível, a história dessa mulher. Essa mulher era uma mulher que tinha um poder aquisitivo até bom, né? Mas abandonou a família para poder servir aos outros. Foi pro, não sei se era Camboja, eu não sei, eu sei que ela foi para um ambiente assim deplorável, e ela tava ali fazendo a obra ali, alimentando aquelas pessoas, ajudando aquelas pessoas. Tinha gente que ia pra lá, ela falava, ó, se você não ama o próximo, não venha pra cá, porque aqui o bagulho é doido, como diz o outro. Aqui não é brincadeira, não. Eu aqui não é, aqui não tem nada de aplauso, de glória, aqui não. Então assim, eu achei muito legal essa temperatura aí fleumática, que para elas são essas pessoas mais tranquilas, né, Bibi? É a pessoa mais de boa. É, o negócio faz de boa, né? Tá de boa.
2: Rapaz, é só meu, um adendo, viu, Bibi? É o seguinte,

0: Consegue, não consegue? Viu, viu, você me ajuda, por favor.
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6: É isso aí, galera, tamo de volta, viu, pai?

falando com vocês. Rapaz, eu tô sem entender até agora, vocês estão dormindo, viu? É o programa Os Abençoados ajudando você a se conhecer, meu velho. Aonde, velho? Agora vamos lá, vamos conversar direito, viu? Qual outro programa que vai pra te ajudar, tá entendendo? Lhe ajudar, meu velho, minha velha, moço, moça, meu amigo, minha amiga, quem de vocês

0: pra você, viu? E hoje nós aprendemos sobre o colérico e tem mais, viu? É, tu tá achando, ó, é fogo, o colérico é fogo, viu? Mas e quem é o terra, quem é a água, quem é o ar, é hoje. Ela vai descobrir, é hoje, como diz o velho, né, velho?
1: É isso mesmo, hoje você descobre pra você ajudar as pessoas sem ficar julgando, igual estão me julgando aqui no chat. Já me denominando como se eu fosse alguma coisa ruim, negativa, isso eu não aceito. Nenhuma palavra de maldição vai prosperar na minha vida hoje, nem amanhã, nem depois da manhã, e nem dia nenhum. Pra honra e glória em nome do Senhor. Agora, Costela, qual é o próximo? Agora é o terra, é? É o terra?
2: Na verdade, o próximo temperamento é o melancólico. Isso, que é considerado como terra. O temperamento melancólico, que é representado pela terra, é como a terra. Pessoas com este temperamento têm a característica de repouso e resistência, ou seja, são pessoas sólidas, profundas e conscientes, tal como uma rocha. São analíticos, buscando sempre identificar os problemas e obstáculos, são extremamente persistentes e buscam a ordem e a estrutura, tal como uma rocha, são difíceis de se envolver e por conta disso precisam buscar um maior envolvimento, entendendo que a vida é feita das coisas boas também. Uma terra larga pode ser um local de pragas e ervas daninhas, mas se controlada, pode se tornar o local onde as melhores sementes irão germinar e dar frutos. Da mesma forma, a pessoa melancólica, quando não controlada, se torna pessimista, crítica e antissocial, mas quando desenvolvida, se torna obstinado, sensível e leal, o que os leva a grandes sacrifícios pessoais em troca de grandes realizações. O dono desse canal é, com certeza. Mas nós temos algumas pessoas melancólicas, como por exemplo Bill Gates e Albert Einstein, que são bastante desconhecidos e eram pessoas terra, melancólicos.
1: Eita coisa boa, eu quero falar

psicóloga e tem me ajudado muito, viu? Eu vou lá, eu falo as coisas pra ela, os problemas, eu vou falar pra vocês como é que funciona. Você vai, fala seus problemas, sua situação, e aí a pessoa, a psicóloga, vai organizar aí as

0: sua agilidade em ajudar o velho Antônio Machado. Agora eu gostei desse aí, eu acho que eu não sou esse, porque eu não sou assim, eu gosto de gente, eu gosto de estar perto das pessoas, do ser humano, e eu não sou essa pessoa mais fechada, reservada. Né? E acho que tá mais é pra Bibinho, viu? Eu acho que Bibinho você que é.
1: Olha, vovô, essa questão assim do temperamento, não é bem assim, tá? Eu não sou tal temperamento e pronto, e ponto, né? Todo ser humano, a gente mescla um pouco de cada temperamento. É claro que tem algum que estamos mais em evidência, que é o mais gritante em nós, mas não quer dizer que a gente é só aquilo ali, né? E não podemos nos agarrar nessas possibilidades e também ter isso como como um mecanismo de autodefesa. Então não é legal nesse sentido. É bom você descobrir o temperamento, mas para que você se resolva e para que você também compreenda o próximo como você se compreende a si mesmo. Então a importância de conhecer o temperamento é esse, né, Baiane? Senão não faria sentido algum, né?
2: Rapaz, você é muito inteligente, viu? O que é isso, rapaz? Eu queria ser seu pai, velho. Você é o fio. Você tem o quê? Você tem autodidatismo, né? Rapaz, você tem autodidatismo, viu? Você é autodidatismo. E você também é precoce também, viu? Você, rapaz, você tem uma sabedoria pai d'égua, como diz na Bahia, que eu vou lhe falar, velho. Você tá doido, você nunca seria um cola-peito se você morasse na Bahia, mas nunca mesmo, viu? Daqui a pouco a gente volta, vamos de música, viu? É, você não é o quê? Daqui a pouco você não volta não pra tu ver.
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1: Abençoados, sempre aqui pra abençoar você. O nós não tem discussão, nós tem a tapa na cara do cão, porque aqui o inimigo já tá repreendido na autoridade do nome de Jesus. E hoje você está aprendendo sobre as suas temperamentas, as suas temperaturas, as suas coisas, com coisas, né, Costela? E hoje, Costela, você hoje tá aqui, tá? Eu tô deixando de essa búfala aqui pra nós, você é meu amigo. Foi tu que soltou essa bufa? É sério, gente. Tô brincando. Ele é sério, ele não gosta dessas baixarias, não. Ele não gosta, não é verdade? Agora, é o último temperamento agora pra ver se você se identifica. E hoje você vai ficar sabendo qual é a sua temperamenta. É hoje, viu? Você já está se identificando? Aí o pessoal do chato aqui já tá falando, o chato, né? Já tá falando, eu sou isso, eu sou aquilo, eu sou terra. O outro falou, eu sou fogo, eita fogo. E o outro tá falando aqui que é a água, só falta o ar. Você é o ar, fogo, terra, ar, capitão do planeta. Daqui a pouco, capitão planeta. Chega aí, quanto isso na sala de justiça.
2: Antônio Machado, ó, vamos lá, vamos dar continuidade ao que nós estamos aprendendo. E por último, mas não menos importante, temos os sanguíneos, que são representados pelo ar. E como ar, pessoas sanguíneas são envolventes e que liberam energia, ou seja, são pessoas de espírito alegre e extrovertido, espontâneas e que buscam serem o centro das atenções. São pessoas falantes, animadas e de fácil convivência, que gostam de estar com mais pessoas, tal como há os sanguíneos invadem o ambiente, precisando tomar cuidado para não se tornarem inconvenientes. Por conta disso, ele, ela precisa treinar a adequação de discurso. O ar poluído mata, o ar limpo restaura o ambiente e salva vidas. Da mesma forma, o sanguíneo não controlado se torna inseguro, barulhento e exagerado, mas quando desenvolvido, se torna agradável, simpático e otimista. Ah, temos aí um exemplo, que é a Gisele Bettman e o Usain Bolt. São dois sanguíneos que sempre fizeram um bom trabalho e se desenvolvem muito bem. E esse é o ar, esse é o sanguíneo.
1: Que maravilha, gostei de ver, viu? Olha, Bibi, você que é mais inteligente, você acha que eu sou o quê, Bibi?
3: Olha, vovô, eu acho que o seu principal é esse aí, sanguíneo.
1: Aí não é que eu gostei desse, porque realmente, você falou a verdade, Bibi, eu gosto de gente. Eu gosto de liberar energia, eu gosto das pessoas, eu gosto de estar perto de gente, eu gosto de falar, né? Tem hora que eu falo até demais, né? Não tem jeito. Agora, esses foram os quatro temperamentos, você que tá aí lembrando, tá, gente? Lembrando que não existe temperamento bom ou temperamento ruim, viu? Não existe isso, não. Nem suas características são boas, nem suas características são ruins. Elas são, como o próprio nome já diz, é o tempero da vida, né? Tempero do mundo, não, tempero do mundo, nós ouvimos as músicas do tempero do mundo, mas aqui é o tempero da vida, viu, gente? É que cada um tem, né? Cada um usa o seu tempero de acordo com a sua necessidade do que você tá fazendo, né? Então, assim, bem ou não, esse tempero, assim, ele depende muito de cada um, ou seja, cada um usa o seu temperamento com rótulo, ele apenas base para onde você quer viver, tá? Você não pode também achar que tudo é meu temperamento, é só assim, o caos de temperamento, inventando desculpinha para poder também se safar, não, viu, seu sem vergonha, você toma vergonha na cara, aceita Jesus enquanto é antes, para você não ir, né, pro inferno e morar com Jesus no céu. Não, Benny?
4: Sim, você falou um negócio, né, bem, o que acontece, gente? Cada temperamento é um temperamento, ou seja, não, né? Você não pode usar o seu temperamento como um rótulo, viu? Isso que o velho falou é verdade. Ele é apenas a base para onde cada pessoa quer ir. Você quer ir para onde? Cada um tem o que merece, velho. Não tem aonde correr, e aí? Qual é o seu temperamento? Você já aprendeu aí hoje? É, rapaz, você já descobriu, foi?
3: Rapaz, você não tá fácil não, viu? Você já descobriu mesmo, foi?

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2: Bora, bora, bora, minha gente, tá começando o Toca, Toca, 3:07. Eu quero saber qual louvor que você quer ouvir aqui na Rádio Acordo da Vida. Manda pra gente aí o seu pedido musical no zap 988991029. E olha, pra você que tá aqui junto com a gente, vou dizer pra você o seguinte: além do seu pedido musical, eu tenho pra você também par de ingressos para o Circo Máximos, que está ali na Avenida Mestre Álvaro, ao lado do Hotel Ibis Vitória. Ingressos pro espetáculo de amanhã, às 16h. Tá afim? Então bora, manda pra gente aí sua música, o seu pedido musical e também o seu cadastro, tá bom? 988991029. Bora começar aqui o Toca Toca de hoje? Eu vou começar com o pedido do meu amigo Douglas. Fala, menino!
3: Olá, minha querida amiga, minha irmã, Larissa Faria, ótima tarde, tudo bem? Sábado com clima de ar-condicionado.
2: Tá,
3: gostaria
2: demais
3: de pedir o louvor com Fernanda Brum, Fazendo Impossível. E ofereço para todos aqui que estão ligadinhos na programação da FM, que é tudo de bom. Creia, Deus é poderoso para realizar o impossível na minha, na sua, nas nossas vidas. E Douglas Soares falando, Bairro Alecrim, para todo o universo. Forte abraço, meu irmão, fique com Deus. Uma ótima tarde. Valeu!

0: barra de ingressos.
1: Boa tarde, Larissa. Boa. Aqui é Elisângela do bairro Direção.
0: Ei, minha linda.
1: Eu gostaria de ouvir Kaique Melo, Eu Estou Aqui. E ofereço especialmente para minha filha Ana Késia, que amanhã estará completando 15 anos.
0: Parabéns.
1: Que Deus venha abençoar a vida dela cada dia mais, em nome de Jesus. Muito obrigada, Deus abençoe.
0: Beijo.
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0: Bora atender a minha amiga Lúcia. Oi, Lúcia.
1: Larissa, boa tarde. Pai do Senhor, aqui é Lúcio de José Dancheta 3. Eu queria ouvir Toca Toca, mas eu esqueci o nome do cantor. Eu vou cantar um pedacinho.

esqueci quem canta esse hino. Dá pra você trocar pra mim, Larissa? A paz do Senhor, eu ofereço para minha igreja batista, minhas irmãs da igreja, pastores e todos os ouvintes.

0: amor não falha. Peça o seu louvor também no 988991029.
1: Boa tarde, Larissa. Aqui quem fala é o presbítero Marcos Pereira, do bairro Consolação, Vitória do Espírito Santo.
0: Opa!
1: Gostaria de ouvir o louvor com o Fernandinho em todas as coisas. Ofereço para todos os irmãos da Igreja Assembleia de Deus, Ministério de Cutuquara. E dizendo que hoje tem o culto de missão na pracinha de Cutuquara. Em nome de Jesus, estão todos convidados.
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0: Fresco Máximos, que está ali na Avenida Mestre Álvaro, ao lado do Hotel Ibis Vitória, tá bom? Para o espetáculo de amanhã, às 16h, os ingressos de hoje, hein? Então participa com a gente, 988-991-029. Inclusive, peça também o seu louvor, né? Eu tô aqui pra te atender, viu? Oi!
1: A cor da vida?
0: Oi!
1: É, toco hino, Moradas, tudo sobre você. Tchau, Deus te abençoe.
0: Ah, você também.
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0: Larissebe, a matadora de demônio, glória, lá para Deus, Larissebe, of the King, the Power, the Best. Gostaria de pedir que louvor da Aline Barros, né? Sonda-me. E oferecer a todos da Rádio A Cor da Vida e a todos que nos ouvem aí, né? E mais uma vez, em especial, o Arthur Pignaton, lá de Zé de Anchieta, da nossa igreja lá, que tá fazendo fez aniversário ontem, tá, Larissa? E vamos que vamos, porque a gente é bonito, mas a gente não é rico.
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0: Aline Barros, sonda-me, usa-me. 988-99-1029, bora atender mais pedidos.
1: Boa tarde,
0: Lati.
1: Um ótimo final de semana pra você.
0: Obrigada.
1: Toca pra mim rompendo em fé, fazendo favor.
0: E você que tá ligadinho com a gente, pode mandar em nome completo também seu bairro, porque daqui a pouquinho sai par de ingressos para o Circo Máximos, hein?
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3: Aleluia! Deus tem chamado pra cada um de nós, pra viver a cada dia.

Lobô, Marcelo Nascimento, Max Nascimento, Milagre de Jericó, ofereço pra você da rádio aí e pros ouvintes, pra minha irmã Dolinha e pra

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Marcelo Nascimento, Milagre em Jericó. Agora 4 horas e 5 minutinhos. Vamos pro resultado de promoção de hoje aqui no Toca Toca. Tá saindo um par de ingressos para o Circo Máximos, armado ali na Avenida Mestre Álvaro, ao lado do Hotel Ibis Vitória. Muito bem, ingressos para o espetáculo de amanhã, hein? Quem se deu bem, tá levando pra casa, então, par de ingressos, nomezinho lá na entrada, viu? Entrada do espetáculo. A Camila dos Santos Barbosa, de São Diogo, do final de telefone 9320. Camila dos Santos Barbosa, de São Diogo, do final de telefone 9320. E também o Marcos de Jesus Guimarães, de Santa Luzia, do final de telefone 6130. Marcos de Jesus Guimarães, de Santa Luzia, do final de telefone 6130. Os dois vão estar com o nomezinho lá na entrada do circo, tá bom? E é só chegar lá uns minutinhos antes e falar alguém na rádio Acorda Vida. E aí vocês, pronto, entram e se divertem lá, tá bom? Então, ó, o Marcelo de Jesus Guimarães e a Camila dos Santos Barbosa. Minha gente, já eu tô de volta com

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1: Uma ótima tarde de sabadão pra você que tá ligadinho na FM, que é tudo de bom. Como é que tá? Tá tudo certinho aí? Espero que sim, viu? Papai do céu abençoe o seu final de semana, que seja alegre, feliz, sorridente, com a presença do nosso Deus Todo-Poderoso. E continua aqui comigo, porque daqui a pouquinho tem prêmio da hora e tem potaço de açaí. Eu quero presentear você com esse pote de açaí da Mamute, hein? 5 litros de açaí, tá bom, né? Então, pois é, pra você. Então fica aqui comigo que já vou liberar aqui no prêmio da hora, tá bom? Tá começando Só Sucessos, daqui a pouquinho também tem Alô, Alô, tudo de bom!

0: 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Só sucessos, tá aí, Morada. Não chore, João. Minha gente, daqui a pouquinho eu volto com muito mais música aqui na Cor da Vida, viu? Fica por aí. Ah, e aproveita e manda aí mensagem, porque daqui a pouquinho tem Alô, Alô, tudo de bom também.
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Bora pro zap? Tudo de bom. Um abraço, meu amigo Pedro. Fala, Pedro, tudo bem? Lá de Maracanã, um abraço, querido. Também quero desejar uma tarde abençoada pra você que tá aqui fazendo aniversário, mas não disse o nome. Deixa eu ver se eu acho o nomezinho aqui. É a Tânia Mara. Beijo, querida. Deus te abençoe. Um abraço também todo especial pra minha amiga Bianca. Oi, Bia, tudo bem? De Campo Belo, beijo pra você. Ótimo final de semana pro meu amigo Me Dando Carona, Alessandro Salomão, de José de Anchieta, também a Elizabeth de Andorinhas, Edivanda, beijo querida, de Nova Carapina 2, Luzia de Oliveira, de Jardim, Campo Grande, boa tarde. Boa tarde também pro Terezinha, que tá com a gente em Aracruz, que delícia, na Praia de Sauê, hein?

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0: tudo de bom? Clamo, Jesus! 5:01. 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
0: Abraão Alencar, palavra liberada.

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Muito bem, a partir de agora tem potaço de açaí, 5 litros de açaí da Mamute. Então vai no zap 988991029 e deixa lá nome completo e também o seu bairro. 5 litros de açaí, hein? Bora? Essa delícia toda pra você, hein? 988991029. Aline,

0: 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Agora 5h26. Já, já eu volto, hein? Prêmio da hora, valendo o potássio de açaí. Já manda aí no zap no 988991029, seu nome completo e seu bairro.
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0: Zapiou.
1: Mais uma vez, eu quero lembrar você que o 988991029 tá aí pra você mandar nome completo e seu bairro, hein? Ah, menino, aquele pote de açaí da Mamute tá aqui. 5 litros de açaí. E bora! 988991029, deixa nome completo e seu bairro, porque eu quero presentear você nesse sabadão, que tá lindo demais, né? Tá gostoso.

Deixa eu dar uma olhadinha no zap, quem tá por aqui, minha amiga Liz, oi Liz, pequena Liz, tá curtindo a gente? Ah, tá me dando carona, que maravilha.

abraço pro Lucas. Oi, Lucas. Lucas Meneghelli Vieira, lá de Paú. Também o Júnior César, tá com a gente em Vila Nova de Colares. Arlete, lindona de Presidente Médici. Meu amigo pastor Paulo do Romão. Um abraço pra você, querido. Também a Elisângela, de Direção Fundão. Oi, meu bem. Boa tarde, bom final de semana. Tá chegando Get Worship com Paulo Neto, uma carta viva.

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6: Última chamadinha, hein? Vai no zap 988991029, deixa nome completo e seu bairro, porque no Zapiou ganhou de hoje. Tem o pote de açaí da Mamute, 5 litros de açaí. Já vai assim, ó, igual Magno Malto, já vai agradecendo, viu? Obrigado.

treinamento, ovelha em treinamento, né? Agora um minutinho pra vocês. Chegou a hora do resultado do prêmio da hora de hoje. Potássio de açaí, 5 litros de açaí da Mamute. Quem se deu bem foi Lindomar Fernandes Ribeiro de Jardim do Vale, do final de telefone 2333. Lindomar Fernandes Ribeiro de Jardim do Vale, do final de telefone 2333. Lindão tem 3 dias úteis pra passar na Rádio Acorda Vida e retirar o seu pote de açaí. Para

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você ligadinho na FM, que é tudo de bom, tá preparado? Bora dançar, curtir muito? Tá começando Na Pressão, porque é outro nível.

0: seguinte, aumenta o volume e já vamos aí começar o nosso Na Pressão de todo sábado, tá bom? DJ, vamos dar o play aqui? Então bora, play!
1: Play. Play. 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

0: Atenção!
1: É outro nível! Bom demais! Em primeiro set, DJ Alex Borges. E aí, curtiu? Calma, tem mais um, hein? É o seguinte, minha gente.

a partir de agora em 988991029. Nome completinho, seu bairro, tudo bonitinho, porque no finalzinho do segundo set vou liberar aqui o Felizardo, a Felizarda que vai levar pra casa pote de açaí da Mamute.

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6: De volta com Na Pressão. Bora, bora, bora. Sem mais delongas. Ah, sim. Deixa eu lembrar você que tem o pó

7 horas em ponto. Beijo pra todo mundo, foi bom demais. Sabadão, próximo sábado tem mais, tá bom? Encontro marcado aqui na Rádio Acorda Vida pra você dançar muito, curtir muito, com o volume lá no talo, do jeito que a gente gosta. Beijo.

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1: Meu nome é Emerson, falo de Vitória. Gostaria de ouvir aquela música com Fernandinho. E gostaria que vocês mandassem um abraço também para o meu pastor Nivaldo, sua esposa Nete, meu amigo pastor Luciano e sua esposa Eliene. A paz do Senhor a todos.

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1: A cor da vida, mas não é treinada de Nova Betânia, Viana. E eu peço louvor da Midian Lima. Aguenta, coração.

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1: Meu nome é Helena Maria Pereira, moro no bairro Primavera, Viana, e a música que eu quero ouvir é Rompendo em Fé.
2: Aleluia! Deus tem chamado para cada um de nós, para viver a cada dia, rompendo em fé.

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1: Meu nome é Silmar, eu falo do bairro Itapemirim. Gostaria de ouvir um louvor da Damares e oferecer para todos os ouvintes especial para minhas duas filhas, Estela e Larissa.

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1: Alessandro de Nova Cobilândia, vou pedir Gesso Rufino, Eta Glória.

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2: Boa noite, povo lindo e abençoado de Deus. Estamos chegando nesta noite maravilhosa, noitaça de sabadão. Vamos juntos com

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0: 102,9 Rádio Acorda Vida FM. Agita comigo até as 10 horas da noite. Programaço que vai ao ar aos sábados com você, de 8 até as 10, aqui na FM, que é tudo de bom, hein? Participando também de todas as nossas promoções e, logicamente, você aí curtindo a programação da Cor da Vida nos quatro cantos da Grande Vitória. Então comigo, agita aí!
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0: tá bom? Baixa aí no Android ou então iOS e curta a FM que é tudo de bom, onde quer que você esteja. E por aqui, minha gente, a nossa programação não pode parar. É sabadão e finalzão de semana aqui na Cor da Vida, com muito mais música, é no Agita-E.
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